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0: Sabe, galera?
1: Quem aprendeu? Quem aprendeu aí? Quem aprendeu? Ó. Acende daquele jeito que acendeu aquela hora lá pra nós, só pra nós enxergar o povo aqui. Aí apaga o seguidor só um pouquinho aí pra nós. Só pra nós vir. Joga a mão lá em cima, todo mundo assim, barretão. Pra você que tá, que ainda tem esperança da sua mulher assumir que você tá certo. Joga a mão lá em cima. Pro lado, pro outro, pro lado, pro outro. Isso é barretão.

0: Vem, vem.
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2: Bom dia, Jales, bom dia, região. Sejam bem-vindos. É o programa Quintal da Antena a partir de agora na Rádio Antena 102 FM de Jales para todo o Brasil. Vamos juntar a família sertaneja, iniciarmos juntos mais um dia, mais uma manhã. É uma madrugada que está terminando, um novo dia se aproxima e com as graças de Deus estamos juntos. Sejam bem-vindos ao nosso programa que tem muitas atrações, tem informações do tempo, tem notícias da polícia, tem a sua participação, tem a Kombi do Assis Duarte, tem o nosso cafezinho, enfim, a família sertaneja a partir de agora tem música e informação no programa Quintal da Antena.

nosso programa até às 7 horas da manhã. Sejam bem-vindos. Obrigado a você, a sua família, ao trabalhador, a senhora, o senhor. Muito obrigado, minha gente, pelo carinho, pela companhia. Programa Quintal da Antena e o melhor da música sertaneja.

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3: O nosso programa Quintal da Antena até às 7 horas da manhã. Das 6 às 7, a música raiz e o modão sertanejo também, né? Que vai até às 7 horas da manhã. Às 6 tem a previsão do tempo, tem as notícias atualizadas do setor policial com o Assis. Enfim, tá tudo aqui na programação 102, nesta manhã que estamos começando juntos.

É a Rádio Antena 102, Jales, São Paulo, nosso programa Quintal da Antena. Você participa com a gente no nosso WhatsApp, 997-359981. Pode gravar agora a sua mensagem, daqui a pouquinho vamos te ouvir, vamos dar vez e voz aos nossos ouvintes mais uma vez, né? A participação pelo nosso WhatsApp, 997-359981.

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1: Mandar um abraço a todo o nosso time forte de patrocinadores que há muito tempo estão conosco neste horário das 5 às 7 da manhã no programa Quintal da Antena. A todos os nossos parceiros comerciais, àqueles que mandam os seus conselhos comerciais nos nossos intervalos, o nosso muito obrigado, uma excelente manhã, mais um dia juntos aqui pela Rádio Antena 102.

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2: Programação 102 até às 7 horas da manhã, Rádio Antena, programa Quintal, a participação dos nossos ouvintes, a nossa Kombi tá aqui no pátio, tá esperando você para passear com os nossos ouvintes, tomar o cafezinho do quintal, as notícias do setor policial, a previsão do tempo e o mais importante, né? Você aí do outro lado do rádio começando mais um dia junto conosco.

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1: Antena 102, a rádio da sua cidade, programa Quintal da Antena. Bom dia, Jales, bom dia, região. Bom dia a você, trabalhador, bom dia a você, trabalhadora. Bom dia a toda a criançada, bom dia aos jovens. Bom dia a você que todas as manhãs está com a gente aqui na programação Antena.

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1: Rádio Antena 102, Quintal da Antena. Juntos nesta manhã aqui pela programação 102. Acelerando a nossa Kombi, passeando com os nossos ouvintes de Jales e região. Sempre um prazer, uma alegria estar com você, estar com a sua família. E juntos vamos começando mais um dia.

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1: Rádio Antena 102, programa Quintal até às 7 da manhã. 997-359981, vai mandando a sua mensagem. Você pode mandar por escrito, pode gravar, tá? Você fique muito à vontade, interaja conosco, faça parte da nossa programação, porque com muito carinho, todos os dias de segunda a sexta-feira, estamos juntos por aqui no programa Quintal da Antena.

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demais estar com você nesta manhã, mais um dia juntos na programação 102, o nosso sertanejão, a nossa Kombi rodando Jales, levando os ouvintes por toda a região e o nosso WhatsApp com a sua participação sempre, 997359981. Vem com a gente, vem para o Quintal da Antena.

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0: Gente, olha a hora, 6:09 da Rádio Antena 102. E aí, seu Assis, tá tranquilo? Tá, né? Tá de boa. Eita.
8: Olha, vou mandar um abraço pro Zé Brazão, que tá debaixo das cobertas, né? A dona Sandra já deu, ó. Isso, pessoal, é o barulho do fundo de um balde plástico, tá? Esse é o barulho de um balde plástico. O Eugênio também tá ouvindo o nosso programa, muito obrigado. O Tico e a dona Maria, lá em Urânia, viu? Na Viraí, o Juliano tá informando, tá 6 graus, esfriou demais da conta por lá. Doutor Luciano Leão, tem medo do balde, né, doutor? Quem tem medo do balde, passa um friozinho, mas pelo menos fica sequinho, né? Um abraço, doutor Luciano Leão, doutora Sandra nos ouvindo. O balde funcionou lá, foi uma vez só que jogaram água, não precisou mais. Um abraço, meu companheiro. E olha para aqueles que é o agro daqui, o agro dali, aí eu vou te falar uma coisa, hein? Numa madrugada gelada como essa, um domingo para segunda-feira nesse formato aqui que nós estamos vendo, ainda que o Assis fez um comentário, eu acho que é mais ou menos isso, não sei sua opinião. A impressão que ontem... ontem e estava mais frio ontem à noite do que agora de manhã, né? Vamos ver daqui a pouco, quando abrir aquele ventinho gelado, como é que vai ficar. Mas ontem à noite estava uma geladeira ligada, né? Estávamos em um freezer. Vamos mandar um abraço ao Cido Melo e a Sueli, que estão nos ouvindo, a Sandra também, a Josiane, acompanhando o nosso programa. Muito obrigado. Ô, Vando, como é que tá aí no meio das vacas, Vando? Os nossos retireiros de plantão. Muito obrigado, viu? Nossos parceiros, fiéis, nossos companheiros. Olha, aqui em São Francisco, nesse momento, está 14 graus. O Luiz Costa, pessoal, o Luiz Costa, ele foi o ganhador do rádio, tá? Veio buscar na sexta-feira à tarde o presente que ganhou da Sancorpus e da 102. Aos boiadeiros, modão.

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6: Gente, olha a hora, 6h22, seu Assis, dia tá amanhecendo lá fora, ficamos na expectativa do sol sair, porque vem agora também, né, Assis? Aquela brisazinha fria, aquele ventinho gelado por volta das 7h30, dá uma esfriada bacana mesmo. Olha, para hoje a mínima 9, a máxima 18 graus, tá marcando 12 aqui na rua 24, hoje não chove. Para amanhã, terça-feira, 6 a mínima. Você tá falando sério, Assis? 6 a mínima? 24 a máxima amanhã. Na quarta-feira, 12 por 28, tudo sem chuva, viu, pessoal? Depois, quinta-feira, 16 por 30 e na sexta-feira, 18 por 28. Mais ou menos normaliza, né? No domingo que vem tem um sinalzinho de chuva, na semana que vem também mostra alguns dias aí com um movimentinho muito discreto de chuva. Na madrugada de sexta para sábado, aqui na região de Jales, deu um chuvisqueiro. Poderia ter sido melhor, né, Assis? Faltou engrenar um pouco mais. Ontem em São Paulo vimos que choveu bastante. Wilson Smart, o nosso personal homem do tempo.
0: Bom dia, patrão. Que eu vi esse mar da gigante hortaliça. Falando que ontem choveu 4 milímetros, hein? Em 3 etapas, mais ou menos. Deixa o isqueirinho. Choveu uns 4 milímetros pra nós aqui. Ó, janeiro choveu 246. Pra nós aqui. Fevereiro choveu 358. Março, pra nós aqui, choveu 247. Março. 294, quer dizer, março choveu 293, abril choveu para nós de 42, para nós, maio, que nós estamos agora, choveu 4 milímetros, o total do ano choveu 943 milímetros, choveu esse ano.
6: Muito obrigado, seu Wilson Smarce, direto então da horta aqui do Gigante, nosso vizinho, personal Feirinha, às 6:24. Atenção Brasil, vem aí as notícias da polícia.
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6: E atenção Brasil, às 6:00 da manhã, mais 25 minutos, na Rádio Antena 102, a informação ao vivo. Um repasse no setor policial no final de semana, a partir de agora. Na Rádio Antena 102, seu Assis Duarte. Bom dia, seu Assis.
9: Bom dia, Claudinei, bom dia a todos os amigos. Nós estamos chegando nesta segunda-feira com as informações do plantão policial. A base operacional, a Polícia Militar Rodoviária, nós tivemos nas últimas horas tranquilidade nas rodovias pertencente à base operacional da cidade de Jales, né? E uma informação muito triste agora pela madrugada, pela manhãzinha, foi que aconteceu no encerramento do rodeio na cidade de Votuporanga, Claudinei.
6: É a notícia de um peão, né, que acabou falecendo e foi pisoteado no tórax por um touro, é isso, né, Assis?
9: Isso, Rafael da Silva Oliveira, né? Inclusive no torneio que é o Votu Internacional.
6: É um evento que chamou a atenção de toda a região aí nos últimos dias. Terminou ontem, né, um incidente. Ele caiu, deixou de competir a partir dos 7 segundos. E quando caiu, foi pisoteado no tórax, o que causou ferimentos gravíssimos, segundo informações. Ainda não está muito claro, né, Assis? Porque a notícia surgiu, na verdade, agora há pouco, na madrugada. Ele recebeu atendimento imediato, foi para Santa Casa de Botuporanga. Mas não resistiu. Rafael Silvio era uma referência, campeão da CR Superstars 2025 e natural de Pedra Preta. Se ele estava montando é porque ele estava pontuado, inclusive com possibilidades de ganhar o rodeio, né? A morte gerou uma grande comoção entre competidores, organizadores do evento e também a gente não tem outras informações. Várias, agora começam a chegar várias postagens, né? Outro peão, Renner Luan, deixa eu ver o falecimento também de um outro peão nesse mesmo final de semana. Renner Luan teria também falecido, mas numa outra competição muito distante daqui, lá na Rondônia. Mas essa segunda informação há de se confirmar. Portanto, aqui em Votuporanga, e o falecimento do Rafael Silvio.
9: Ultimamente, para os peões de rodeio, tem acontecido aí vários acidentes graves e a maior parte com vítima fatal. Nós tivemos aí também, lembrando que ele é de Pedra Preta, fica próximo a Rondonópolis, né? Muito comentado em Rondonópolis. Vamos às notícias direto, portanto, da Central de Polícia Judiciária. Nós tivemos ontem às 23h53, a rua Gilberto Vioto, do Big Plaza, uma violência doméstica. Danificou um Palio 2011, preta, de cor preta. A vítima disse que ela pediu medida protetiva. O autor é um ex, ele não aceita o fim do relacionamento, nem que ela tenha outro relacionamento. Ela pediu medida protetiva. Tivemos também uma ameaça com a contravenção penal na rua dos Pioneiros, na Vila União. Veja bem, a vítima diz o seguinte: tem o direito de ficar com os filhos alguns final de semana. E ele foi, portanto, devolver um filho que é de 4 anos, o outro de 1 ano, para a ex-esposa, então separado. Ao chegar no local, sentiu um forte cheiro e, ao perceber que a mãe das crianças estava usando narguilha ou negrim, mas na companhia de mais 2 pessoas, aí ele ligou para o conselho tutelar. A polícia militar também foi acionada. Ele acabou sendo agredido por uma das pessoas. Ele registrou um boletim de ocorrência central. Ele ficou com as crianças, guardando aí o que será, portanto, adotado aí pela justiça para sequência. Nós tivemos também acidente com vítima na rua Antônio Pavan, Dercírio Joaquim de Carvalho. Uma Honda CG 160, ano 2024, de Jales, um Ford Fiesta 2005. Esse Ford, a placa é de Urânia. O condutor, portanto, da Honda caiu, teve lesões, foi socorrido pelo SAMU à UPA. Estelionato na rua Brás Polícia.

0: Depois, a polícia, ainda em patrulhamento pela cidade, mais tarde, passando em frente ao GP, notou o indivíduo que estava no próximo GP, próximo aos veículos, e ele alterado, e aí eles pegaram com cuidado, foram para lá, ele não tinha como, aí precisou fazer algemar e conduziu ele, foi preso para aguardar uma decisão o que fazer. Violência doméstica, Rua das Palmeiras, Quarto Centenário. A vítima pediu medida protetiva. Um furto na chácara Nossa Senhora Aparecida, no Jataí, subtraído tintas, foram várias latas de tinta, hein? 3 latas e 18 litros. 5 latas, massa, né, de passar nas paredes, mais tintas para ferragens. Aí 3 rolos de pinturas. Uma lixadeira politriz também foi levado. Um martelo, uma marreta, 2 chaves de fenda. A vítima diz o seguinte: está fazendo um serviço, deixou os produtos no barracão e lá no barracão, o Larápio aproveitou para levar, cometendo aí um furto. E nós tivemos, portanto, um homem foi preso na posse de uma arma restrita e drogas, e ameaçando as pessoas. Isso em Fernandópolis. Policiais militares de Fernandópolis prenderam um homem identificado por SJF, acusado de ameaçar com a arma de fogo, abordagem de pessoas na Avenida Professora das Dores, Maria do Carmo, após a denúncia, estaria utilizando uma picape Touro para intimidar as pessoas. Durante fiscalização, aí foi encontrado munição calibre 38, uma faca, soco inglês, além de uma pedra de crack, mais dinheiro, R$332 em espécie. O condutor resistiu à abordagem, sendo necessário o uso progressivo de forças e de algema para contê-lo, né, e garantir a segurança da equipe e até dele, dando continuidade. Os policiais militares realizaram busca na residência do suspeito. No imóvel dele foi apreendido um revólver calibre 38 com munições. Esse revólver estava suprimido, viu, numeração dele. E aí, além das dezenas de munições intacta e mais calibre 32 também. O indivíduo e todo o material, o veículo, foi encaminhado ao plantão policial, ficando na responsabilidade da justiça. Ele foi preso. São as informações. Eu volto logo mais com essas e outras notícias.
1: Boa, assim, sempre agradecer os nossos ouvintes, né, da região inteira que nos acompanham. A gente não sabe no rádio, é impossível saber quantas pessoas e onde elas estão, mas na internet há uma possibilidade de monitoramento e a gente vai no teto máximo daquilo que é possível acessar no noticiário policial. A gente fica muito feliz, tá? Muito obrigado, viu, minha gente, aí pelo carinho. Compartilhem, você que está no Facebook, para que outros também tenham acesso a esse serviço de informação. Vale, né, a pena acordar um pouquinho mais cedo, estar aqui, né, seu Assis? Dá trabalho, porque juntar essas informações, fazer um resumo, como o Assis fez agora, pessoal, isso demora horas, porque não é simples, não é chegar, não está pronto isso, não é chegar e ler. Tem que ler a ocorrência, tirar ali as informações que são possíveis de relatar.
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1: Gente, olha a hora, 6:39, meu povo, 6:39, o Vanderlei Gomes, o Guina da Estrutura.

0: Cultura Metálica. A Marisa tá ouvindo o programa, a Mônica de Jales e o Alfredo, o Nelson Vieira, o Rogério Costa, a Rosângela Cervantes, o Crispim. Alô, seu João, um abraço pro seu João, Arnaldo Crispim, do consórcio Magalu. O Cristiano Cardoso, nosso personal homem do tempo e relógio. Também o Walter Ribeiro, que está acompanhando o programa, muito obrigado. O Adilson Martírio, Rogério Souza, a Cleideli Jimenez, a Sirlene da Silva, o André Seles, o Gilmar Santana, Aninha Vitoraço, bom dia, Aninha. Vamos mandar um bom dia também, né, seu Assis, ao Walter Ribeiro, que está acompanhando o nosso programa, o Zé Brazão e a Dona Sandra, curtindo um friozinho, né, Zé? O Carlos Ribeiro, a Cirlei, o Pedro Messias, o Domingos, o homem da linguiça e do codiguinho, o Domingão Viola, o Eduardo Batista, a Cirlei. Vamos mandar um abraço pro Cobrinha, né? O Cobrinha quer que você, Assis, hoje, vá até a casa dele, pegue ele e coloque atrás, tá bom? E traga na Kombi, mas com o motor bem quentinho nas costas. Por isso que o banco traseiro, muitos preferem o banco traseiro, né? O motor quentinho, as costas, fica mais confortável. A Rosimeire tá ouvindo o programa, o João e a Aline, o Márcio de Oliveira, o André Luiz, o Edmilson, o Sérgio Geromini, a Dê e os nossos amigos aí que acompanham o programa através do rádio, os retireiros. Dorival tá dizendo que tá 12 graus lá na Nova Canaã. Depois, no meio do gado, com o embalo, acaba pegando no tranco, mas o começo é difícil, né, Dorival? Buscar o gado é o primeiro grande desafio, que a grama tá gelada, às vezes chuvisca. O pessoal tá perguntando sobre o peão que se acidentou, se é de Jales. Não, não, é de Pedra Preta. É de Pedra Preta, né, Assis? A Neide da Rocha Celes também tá ouvindo o programa.
1: Esta música é uma homenagem à família sertaneja.
0: 19 para 7. Brasil.

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4: Olha a hora, Brasil! 6:50. A Sônia Regina tá ligado na 102. Estamos curtindo a Antena 102. O Felipe Rafael, né? Toca uma música pro Eduardo Davi. Vera Lúcia tá ouvindo a gente. Bom dia. Muito obrigada, a Maria, o Adilson, o personal Paçoquinha, o Ítalo, que tá acompanhando também a gente. Obrigado, Zé Bertanha, lá no Sumaré. Bom dia, semana tá começando, João Miroldi, bom dia, Valdecir, bom dia, meu amigo Nando, tá ligado na 102, o Denúbio Azulejista e a sua esposa, o Sandro Mendonça, ligado na Rádio Antena, o Evandro, né? O Evandro disse que já tá até sem camisa lá na Curralama, lá. Estãozinho, chororó.

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7: É, Brasil, aqui tá marcando 15 graus, hein? 15 graus no termômetro nesse momento, mas o sol tá ameaçando sair, muito provavelmente vai dar uma melhorada. A gente não sabe o quanto vai melhorar, mas alguma coisinha sempre ajuda, né? Brasil, um grande abraço. Família sertaneja, até amanhã, se Deus quiser, no quintalzão da Antena. E pra amanhã, Inderezão, ah, o Assis aí, o Assis com boas notícias, né? O Assis vem com boas notícias, dizendo que amanhã a mínima será 6 graus, tá lembrando aqui, né? Saúde e paz, beijo no coração de todos e até logo mais no Antena Ligada. Tchau.

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1: Sete horas, 12 minutos. Segunda-feira, 11 de maio de 2026. Está no ar o programa Antena Ligada, edição número 6.486.
0: Produção e a apresentação de Vanderlei Garcia Filho.
1: E Claudinei Antônio Julião.
0: Reportagens policiais, Assis Duarte.
1: Direção-geral, Dr. Vanderlei Garcia.
0: Às 7 horas e mais 12 minutos na Rádio Antena 102, vamos às manchetes do programa de hoje.
1: Trump chama a proposta de paz do Irã de totalmente inaceitável.
0: O presidente norte-americano diz que os Estados Unidos precisariam de apenas 2 semanas para atacar alvos que restam no Irã.
1: Irã adverte França e Reino Unido sobre resposta imediata a envio de navios para Hormuz.
0: Ministro Alexandre de Moraes suspende a aplicação da lei da dosimetria aprovada pelo Congresso.
1: STF forma maioria para manter Rodrigo Manga no cargo de prefeito em Sorocaba.
0: Mega Sena acumula e prêmio vai a 52 milhões de reais.
1: 7 horas, 13 minutos, destaques do esporte.
0: Sob muita chuva, o Corinthians venceu o clássico ontem contra o São Paulo e saiu do Z4.
1: Neymar marcou na vitória do Santos sobre o Bragantino.
0: Palmeiras empata com o Remo e vê o Flamengo encostando na liderança.
1: Os jogos do Campeonato Brasileiro rezados nesse final de semana.
0: 7:13, as manchetes locais e regionais.
1: Vacina da dengue é liberada para novos públicos e nova faixa etária.
0: Peão é pisoteado e morre no último dia do rodeio em Votuporanga.
1: E as notícias do setor policial no final de semana às 8 horas com o repórter Assis Duarte.
0: Agora 7:14.
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0: 7h14. O Globo. Oposição fala em ressuscitar debate de anistia no Congresso, após Moraes suspender lei da dosimetria.
1: Folha de São Paulo, 41% dos brasileiros dizem ver atuação do crime organizado no bairro onde vivem, mostra Datafolha.
0: O estado de São Paulo, Zema tem dificuldades em Minas Gerais e é pressionado pelo PL a desistir para ajudar sucessor no estado.
1: Correio Brasiliense, família de dono de oficina morto faz ato em busca de resposta.
0: O Popular Goiás, a segunda maior cidade de Goiás, ainda é dependente dos governos, afirma prefeito de Aparecida.
1: Diário Catarinense, desentendimento termina com morte a facadas em cidades de 6 mil habitantes em Santa Catarina.
0: Valor Econômico São Paulo, Ciro compra triplex de 22 milhões de reais 3 meses após tornar sócio de Forcaro, de site.
1: A crítica, homem é preso após roubo em condomínio de luxo em Tarumã, em Manaus.
0: Estado de Minas, após polêmicas com Havaianas, Nicolas Ferreira divulga a pé direito.
1: Jornal do Comércio, Lula e Flávio Bolsonaro publicam mensagens de Dia das Mães com acenos ao eleitorado feminino.
0: 0 Hora, Rio Grande do Sul, preço do petróleo sobe mais 3% após novo fracasso em negociações entre Irã e Estados Unidos.
1: Agora 7:16.
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0: 7:16. O Irã enviou ontem sua resposta à proposta dos Estados Unidos para pôr fim à guerra no Oriente Médio por meio do Paquistão, país que está mediando as negociações. O presidente dos Estados Unidos, Donald Trump, reagiu à proposta, que chamou de totalmente inaceitável.
1: A resposta do Irã ressalta a necessidade de encerrar a guerra em todas as frentes e pede garantias contra um novo ataque, segundo a agência semioficial iraniana Tasnim, citando uma fonte familiarizada com este tema.
0: A proposta enfatiza ainda a necessidade de suspender durante o período de 30 dias as sanções do Escritório de Controle de Ativos Estrangeiros dos Estados Unidos sobre as vendas de petróleo iraniano e de encerrar o bloqueio naval contra o Irã, acrescentou a Tasnim.
1: Já as questões nucleares seriam negociadas ao longo dos próximos 30 dias, segundo fontes que foram ouvidas pelo jornal The Wall Street Journal. O Irã propõe diluir parte do seu urânio altamente enriquecido e transferir o restante para um terceiro país, segundo reportagem do jornal.
0: A resposta iraniana pede garantias de que o urânio transferido será devolvido caso as negociações fracassem ou os Estados Unidos abandonem o acordo em uma etapa posterior, segundo as fontes ouvidas pelo jornal.
1: O Irã também afirmou estar disposto a suspender o enriquecimento de urânio, mas por um período mais curto do que a moratória de 20 anos proposta pelos Estados Unidos, e rejeitou desmantelar as suas instalações nucleares, de acordo com as informações do jornal.
0: O presidente Trump afirmou em sua rede social que não gostou da proposta, que chamou de totalmente inaceitável.
1: A proposta do Irã para acabar com a guerra com os Estados Unidos e reabrir o Estreito de Hormuz foi legítima e generosa. Foi o que disse ontem à noite o porta-voz do ministro das Relações Exteriores, Ismael Baguei, que era já a madrugada de hoje aqui no Brasil.
0: Baguei ainda afirmou que os Estados Unidos continuam mantendo exigências consideradas irracionais e unilaterais, segundo a agência de notícias Reuters.
1: Ainda sobre esse assunto, o presidente dos Estados Unidos, Donald Trump, afirmou em uma entrevista que foi exibida ontem que um eventual ataque ao Irã poderia ser concluído em até 2 semanas, atingindo cada um dos alvos que restam no país. Disse ainda que a República Islâmica já estaria militarmente derrotada neste momento.
0: A entrevista gravada na semana passada também trouxe críticas à Organização do Tratado Atlântico Norte, a OTAN, que Trump classificou como tigre de papel, e ele acusou aliados dos Estados Unidos de não terem apoiado a campanha contra Teerã.
1: Os comentários foram feitos após o Irã afirmar ontem que respondeu a uma proposta dos Estados Unidos para encerrar o conflito, que começou em 28 de fevereiro, após os ataques americanos e israelenses.
0: Segundo o presidente americano, o exército dos Estados Unidos poderia intervir por mais 2 semanas e atacar cada um dos alvos, afirmando que cerca de 70% já teriam sido atingidos.
1: O Irã enviou aos Estados Unidos a sua resposta à proposta para encerrar a guerra no Oriente Médio por meio da mediação que o Paquistão está fazendo. A resposta iraniana se concentra em pôr fim à guerra e garantia de segurança marítima no Golfo e também no Estreito de Hormuz.
0: As negociações também envolvem a possibilidade de um acordo temporário para reduzir as hostilidades e assegurar a circulação de navios da região, enquanto um entendimento mais amplo é discutido.
1: Ontem, o primeiro-ministro Benjamin Netanyahu de Israel disse que realmente eles não haviam pensado antes da guerra nesse fechamento do Estreito de Hormuz. E o Irã alertou o Reino Unido e a França ontem que suas forças armadas darão uma resposta decisiva e imediata a qualquer navio de guerra enviado ao Estreito de Hormuz. O aviso ocorre após Paris e Londres terem se mobilizado para o envio de embarcações para a região.
0: O presidente da França, Emmanuel Macron, declarou ontem que a França jamais cogitou um desdobramento naval no Estreito de Hormuz, defendendo, em vez disso, uma missão de segurança que seria coordenada com o Irã.
1: Macron afirmou que mantém a sua posição após o Irã alertar sobre uma resposta decisiva e imediata e qualquer mobilização francesa ou britânica na estratégica via marítima.
0: O Reino Unido e a França lideram os esforços para a criação de uma coalizão internacional para policiar o Estreito de Hormuz. Mas o projeto depende da consolidação de um acordo de paz entre Estados Unidos e Irã.
1: Ontem, o Ministério da Defesa dos Emirados Árabes informou que derrubou 2 drones, atribuindo o ataque ao Irã. Um desses drones provocou um incêndio na costa do Catar, mas não houve relato de vítimas.
0: O Irã e seus grupos armados aliados possuem uma grande frota de drones e os utilizarão para realizar centenas de ataques desde o início da guerra. Os episódios marcaram as mais recentes ameaças ao cessar-fogo de um mês, que o governo Trump dos Estados Unidos diz permanecer em vigor.
1: A pausa nos combates enfrentou dificuldades, com o Irã restringindo o tráfego pelo Estreito de Hormuz, uma hidrovia que é estratégica e essencial para o fluxo global do petróleo. E os Estados Unidos impôs também um bloqueio aos portos do Irã.
0: 7:21. E o ministro Alexandre de Moraes do STF suspendeu a aplicação da lei da dosimetria até que o STF analise ações que questionam a norma no sábado, dia 9. O ministro citou duas ações que questionam a constitucionalidade da lei, que devem ser julgadas pelo plenário da Suprema Corte.
1: Na prática, com a decisão de Moraes, os condenados pelos atos golpistas de 8 de janeiro de 2023 terão que aguardar o plenário do STF decidir se a lei respeita as regras da Constituição Federal para pedirem e obterem os benefícios da redução de pena.
0: Moraes está aplicando este entendimento a casos de condenados que já acionaram o STF pedindo a revisão da pena com base na lei da dosimetria. O ministro decidiu nesse sentido em pelo menos 10 execuções penais.
1: A suspensão da aplicação atinge diretamente quem já pediu a revisão. Indiretamente, os demais condenados também são atingidos, como o ex-presidente Jair Bolsonaro, que deverão obter a mesma decisão caso apresentem um pedido a partir de agora.
0: Na sexta-feira, dia 9, a defesa de Bolsonaro pediu ao STF a revisão criminal no processo em que o ex-presidente foi condenado. Este pedido não está relacionado à lei da dosimetria. A medida não representa um novo julgamento e é considerada excepcional.
1: Aprovada em 2025, a lei da dosimetria permite a redução de pena de condenados pelos ataques de 8 de janeiro de 23, incluindo a pena de Bolsonaro, que foi condenado a 27 anos e 3 meses de prisão no julgamento da trama golpista e aliados dele.
0: O Congresso devia ter feito uma PEC, que aí não precisaria de aprovação do Supremo Tribunal Federal. 7:23. O Supremo Tribunal Federal deu um passo decisivo para garantir a permanência de Rodrigo Manga na Prefeitura de Sorocaba.
1: Até o momento, a segunda turma da corte formou maioria com 3-0 para manter o político no comando da cidade, validando uma decisão anterior que já havia permitido seu retorno ao cargo no final do mês de março.
0: O prefeito havia sido afastado temporariamente por uma determinação do Tribunal Regional Federal da Terceira Região, mas conseguiu reverter a situação na instância máxima da Justiça Brasileira.
1: O relator do processo, o ministro Nunes Marques, defendeu em seu voto que o afastamento do prefeito foi uma medida exagerada.
0: Segundo o magistrado, as provas apresentadas até agora não possuem a consistência necessária para justificar a retirada de um governante eleito de suas funções. Esse entendimento foi acompanhado pelos ministros Dias Toffoli e André Mendonça, consolidando o placar favorável ao prefeito.
1: O julgamento, que ainda continua, ocorre em ambiente virtual e deve ser concluído até hoje, à meia-noite, restando os votos dos ministros Gilmar Mendes e Luiz Fux.
0: Conhecido pela forte presença nas redes sociais, Manga foi reeleito em 2024, com uma expressiva votação superando 73% dos votos válidos.
1: Em nota, a assessoria do prefeito celebrou o resultado parcial do STF, afirmando que a decisão traz segurança institucional para que ele continue o seu trabalho à frente da administração municipal.
0: O sorteio do concurso da Mega Sena 3005 foi realizado na noite de sábado em São Paulo. O prêmio para as apostas que acertassem as 6 dezenas seria de R$43.600.000. No entanto, o valor acumulou.
1: Os números sorteados foram 25, 42, 45, 48, 50 e 60.
0: E ninguém acertou as 6 dezenas e o prêmio acumulou para R$52 milhões no dia de amanhã.
1: 5 acertos, foram 39 apostas ganhadoras, R$59.801,78. 4 acertos, 2.904 apostas ganhadoras, R$1.323,82.
0: 7:25.
1: Vamos à previsão do tempo para Jales e região.
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1: Olha, estamos com 15 graus nesse momento aqui na Rua 24. O sol saiu meio que tímido, mas deu ar da graça. Ontem foi um dia inteiro nublado, né? Cinzento, sem sol. A mínima hoje 9, a máxima 18 graus. Pela madrugada bateu 11 graus, 10 graus, até 9 graus em alguns momentos. Não há previsão de chuva nem para hoje nem para semana. Amanhã tá apertando um pouquinho mais. A mínima 6, a máxima 24 graus. sem chuva. Quarta-feira, 12 a mínima, 28 a máxima. Quinta, 16 a mínima, 30 a máxima. Sexta, 18 por 28. No sábado, melhora, 17 a mínima, 31 a máxima. Cai um pouquinho a temperatura no domingo, com uma possibilidade de chuva domingo de 56%, 2 milímetros. A máxima, 27 graus. No fim de semana, para amanhecer ontem, né? Foi o chuvisqueiro. No sábado para domingo, tivemos um chuvisqueiro em boa parte da região. Aqui em Jales, no perímetro urbano, foram 4 milímetros.
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1: A Roselaine Oliveira faz aniversário hoje. Parabéns, viu, Roselaine? Felicidades para você, muitos anos de vida. A Stephanie Daione Nogueira também, os nossos cumprimentos, felicidades. O Edilson Santos, Fátima Oliveira. Muito obrigado a Daniela Rodrigues, que é aniversariante de hoje. A Cíntia Nunes também. O Newton Jardim, aniversariante de hoje. Um grande abraço ao Newton. Parabéns, tá? Felicidades. No final de semana tivemos também o aniversário da Ivana Roberti. A Ivana, diretora de escola já aposentada da Secretaria Municipal de Educação, com o esposo. Com a família, comemorou sábado, né? O seu aniversário. Também a aniversário da Eliane Cássia Cervantes dos Santos. É a doutora Eliane, não é, Adelei? A doutora Eliana foi no sábado. Parabéns, felicidades. A Jéssica Buzo fez aniversário, ou a Aurélia, foi aniversário na casa do Aurélio e da Jéssica no sábado, tá? Parabéns, felicidades. Cumprimentamos ainda os aniversariantes de ontem, né? Todas as mães ontem. O aniversário ontem do Luiz Antônio Freschi, aniversariante ontem. O Henrique Cardoso, filho do João e da Regina, irmão da Laís, neto da dona Elza, né? Fez aniversário da dona Conceição também. O Henrique Cardoso fez aniversário ontem. O Valnei Meregatti, meu primo Valnei Meregatti, lá de São José do Rio Preto, esposo da Eva, com os filhos, netos, com os amigos e com a tia Lourdes, comemorando aniversário. Um abraço ao Valnei. O Marcelo de Oliveira fez aniversário. O Marcelo de Oliveira fez aniversário ontem. É o Marcelo Negão. Grande abraço, Marcelo Negão. E comemorou com a vitória do Corinthians, que a gente vai falar no esporte daqui a pouquinho. São 7 horas mais 29 minutos. 7h29. Fiquem ligados, a gente retorna já já.

0: 7. 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
1: Vou mandar um abraço ao Renatinho Preto, que tá ouvindo e escreveu o seguinte: bom dia, Claudinei e Delei. Estou vendo vocês com casacos. Previsão.

0: né, bom?
1: Exatamente, mas o fora aqui é capuz, é duas, três blusas, a coisa foi feia aqui. 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
1: 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São 7h32, voltamos já já, vamos falar sobre dengue, vacina de dengue, para um público específico. Já, já.
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5: O Delei, certamente o Orlando Ribeiro vai relatar daqui a pouco. Agora 7h41, viu, pessoal? 7h41. O Orlando deve relatar daqui a pouco, né? É, dentro da sua participação aqui, o acidente ocorrido ontem na grande final do rodeio em Votuporanga. É, o peão Rafael Silvio Oliveira faleceu após ser pisoteado por um touro durante a grande final. O multicampeão, integrante da equipe ACR, sofreu uma parada cardíaca na Santa Casa após o acidente na última montaria da noite, Delei. Você, inclusive, viu agora um vídeo com o acidente, né?
6: Muito triste, né? O touro pisou bem no tórax, né, do peão, e aí ele até saiu caminhando, mas... Logo depois foi atendido pelo pessoal, tudo, e levado para o hospital. E não resistiu. Muito triste, lamentável. É um esporte que não é brincadeira, muito violento.
5: É muito violento. O peão é da cidade de Pedra Preta.
6: Perto de Rondonópolis.
5: Próximo a Rondonópolis, né? E ele era um campeão e o peão acabou caindo, né? Aos 7 segundos da sua montaria, quase completou. E fora do ar a gente comentava que os touros cada vez mais bem tratados, cada vez mais preparados. Hoje não é mais aquele touro que está lá eventualmente no pasto, como era muitos anos atrás, né, Delei? Ele era um touro mais bravo, colocava ele para montarias. Não, hoje o touro já tem toda uma linhagem para isso, é um touro que é treinado para pular. E se compararmos aí o peso desses touros, você viu o tamanho do touro que ele montou, né? Em relação ao peão, completamente desproporcional. Então, infelizmente, os acidentes ocorrem. Há uma informação também que ontem, lá no Rondônia, um peão também foi vítima de um acidente durante a sua montaria. 7h43. Nós trouxemos essa notícia com o João Misson na semana passada, mas é bom lembrar, né? A declaração de saldo de gado é obrigatória para todos os rebanhos do estado de São Paulo até o dia 14 de junho deste ano. A partir de maio, agora os pecuaristas do estado também contribuem com o Seguro Paulista para a Febre Aftosa, que vai para o Fundo de Defesa da Sanidade Pecuária. A Fundesa PEC protege o pecuarista paulista de perdas econômicas, promove ações rápidas de controle do FOC e garante acesso a mercados internacionais. Procure um veterinário cadastrado na Defesa Agropecuária para regularizar a vacinação contra a brucelose de suas fêmeas, bovinas e bubalinas de 3 a 8 meses até o dia 30 de junho deste ano. E declare a vacinação contra a brucelose, também atualizando os rebanhos na sua propriedade diretamente na Defesa Agropecuária, ou pode fazer pelo sistema GEDAV também, se você tiver habilidade, tá bom? 7h44 na Rádio Antena 102, 7h44. Vamos falar sobre vacina contra a dengue. Tivemos a notícia na semana passada de um novo público sendo atendido e a ampliação da campanha. O governo do estado, o governo federal, tem divulgado bastante as campanhas de vacinação, em especial essa da dengue, né? Já eles, em relação aos anos anteriores, vivem um momento de muita tranquilidade aí em relação à dengue. E nós procuramos a Alessandra Vedrone Menossi, que é enfermeira da Vigilância Epidemiológica. Inclusive, há uma semana atrás, nós a ouvimos em relação à dengue. Coincidência ou não, foi no final de semana, mas ela, de uma forma muito cortês, atende ao Jornalismo 102, trazendo as informações e esclarecendo os assuntos. É um assunto importante, pessoal, porque a vacina para alguns públicos específicos está à disposição. E vamos nos vacinar, né, Delay? Até em uma das perguntas que eu fiz para a Alessandra, se esta, digamos, aparente tranquilidade que nós estamos vivendo e os municípios da região tem alguma relação com a ampliação da vacinação desde o ano passado, nos dois últimos anos principalmente, aumentou o número de doses de vacinas distribuídas pelo SUS contra a dengue, se isso tem relação com esta, digamos, aparente tranquilidade.
7: E mais uma vez, nós convidamos a Alessandra Vedrone Menossi para que participe do programa Antena Ligada para esclarecer assuntos relacionados a vacinas. Ela é enfermeira da Vigilância Epidemiológica aqui em Jales. Nós, há uma semana, mais ou menos, conversamos com você, Alessandra, sobre a questão da gripe, mas hoje o destaque fica por conta da dengue, até porque teve uma pequena alteração que a gente gostaria que você esclarecesse. Que alteração foi em relação, inicialmente, Alessandra, àqueles que trabalham, que atuam na área de saúde, seja no setor privado ou setor público? Bom dia.
8: Bom dia, Claudinei, bom dia, ouvintes. Olha, eu aqui novamente, né? Agradeço a presença de estar aqui esclarecendo mais essa questão sobre vacina e informar aos cidadãos que a vacina da dengue do Instituto Butantan, ela está disposta a partir de então para todas as pessoas com 59 anos. Tá? E para os profissionais da saúde, tanto da rede pública quanto da rede privada. Profissionais da saúde, eu quero dizer assim, trabalhadores da saúde, né? São todas as pessoas que trabalham na instituição de saúde, tanto da rede privada quanto da rede pública. Não necessariamente precisa ter uma formação na saúde, são os trabalhadores.
7: Alessandra, outra modificação recente é em relação à idade das pessoas que agora podem receber o imunizante. Todo mundo, a partir de 59 anos, se assim desejar, está apto para receber a vacina na rede pública, Alessandra?
8: Então, Claudinei, a vacina da dengue do Instituto Butantan está disponível para as pessoas com 59 anos. São pessoas com 59 anos, 11 meses e 29 dias. Quando ela faz 60, ela não pode tomar mais, porque nós não temos pesquisas fundamentadas para dispor dessa vacina para o público, né, as pessoas acima de 60 anos, tá? Então, são para todas as pessoas com 59 anos de idade completos, né? A partir do momento que ela fizer 60, ela não toma mais. Então, completou 59 anos, podem procurar as unidades de saúde, as salas de vacina das áreas de referência, junto com as unidades, para fazer a vacinação.
7: Hoje, em Jales, qual é o imunizante, Alessandra, que está sendo oferecido? E qual laboratório e qual que é o esquema vacinal? É uma dose, são necessárias mais que uma? Qual que é a orientação nesse sentido?
8: Hoje, na rede do SUS, nós temos a vacina para dengue do laboratório Quedenga e do laboratório do Butantan. A Quedenga é uma vacina voltada para os adolescentes, tá? Então, ela é uma vacina que está disposta na rede para os adolescentes de 10 a 14 anos. Ela é feita com duas doses, faz uma dose, daí 90 dias a segunda dose. tá? Para o público-alvo de 10 a 14 anos. Então, pedimos para que os pais, né, levem seus adolescentes nas unidades de saúde para que eles possam estar recebendo o imunizante. O Instituto Butantan, ele está disponível para as pessoas com 59 anos de livre demanda. Quando eu digo livre demanda, são para todas as pessoas do município, tá? Independente de sua formação ou não, pessoas com 59 anos. E também para os profissionais da saúde, da rede pública e privada, tá bom? Os trabalhadores da saúde. Do Instituto Butantan, ela é dose única. Então, procura a unidade, faça a dose e ela é única, tá? Não tem necessidade de reforço. É, Claudinei, só corrigindo, a Quedenga, ela é do laboratório Takeda, tá? Ela tem o nome comercial Quedenga, porém ela é do laboratório Takeda.
5: Alessandra, e pra gente concluir nossa entrevista, o que se fala aí no meio, na vigilância, onde você está, né, no setor de saúde, as pessoas ligadas à vacinação e dengue? Este ano temos um número menor, por enquanto, de casos, e aí esperamos que assim continue. Tem alguma relação já com a aplicação do imunizante? Está dentro daquele revezamento que até a Vanessa comentava com a gente dia desses, em entrevista aqui ao Antena Ligada, que normalmente acontece, um ano tem um pouco mais de casos que outros tem muito mais casos, enfim. Qual que é também a sua opinião a respeito? E muito obrigado, viu, pela gentileza da entrevista. Falamos, repito, recentemente sobre a vacina de gripe e hoje você já nos retorna aí com estas informações aí bastante importantes. E bom dia, bom trabalho.
8: Claudinei, este ano não, nós não temos essa relação da pouca quantidade, né, de pacientes notificados com dengue relacionado com a vacina. Por quê? A quantidade de vacinação ainda que tem no nosso município, né, no estado, não é uma quantidade que tenha uma cobertura suficiente para ter uma homogeneidade, né, que é uma cobertura vacinal acima de 90%, tá? Nós ainda não temos. Então, isso sim pode acontecer daqui a alguns anos. Mas este ano ainda de 2026, não está relacionado com a vacina. E sim está relacionado com a própria epidemiologia da doença, né? Ela tem os anos de maiores quantidades, né? De pacientes notificados como suspeito e como positivos, infelizmente alguns óbitos. Porém, nós temos os anos que ela tem esse declínio. Né? E o ano de 2026 nós estamos vivendo este ano. Esse momento, que é um ano de declínio dos pacientes, né, dessas notificações. Principalmente agora no inverno, né, outono, inverno, onde a gente tem os mosquitos, né, eles não têm uma sobrevivência legal, então no inverno eles tendem a morrer, não se reproduzir tanto, como no calor, nas altas taxas de chuva, igual nós temos aí no verão, primavera, verão, né. E eu que agradeço o convite, né, sempre que puder, estou disposta para tirar as dúvidas e informar a população em relação ao que se diz respeito aos imunizantes, né, que são oferecidos pelo Ministério da Saúde, juntamente com o Estado de São Paulo. O município está aqui para isso, tá bom? Agradeço, um ótimo dia, bom trabalho para você também.
5: Agradecemos então a Alessandra que conversou conosco nesta manhã falando sobre a vacinação contra a dengue em Jales. Olha, a Câmara pauta projeto de derrubada de veto do prefeito, a projeto que forma a obrigatória, ou que torna melhor, né, a obrigatória distribuição de medidores de glicose para crianças. Paralisadas desde 2022, a prefeitura inicia a retomada das obras de construção da Casa da Juventude e Peão, como a gente há pouco dizia, né, que o Orlando certamente traria esta informação, faleceu após ser pisoteado no rodeio de Votuporanga. Vamos até lá então, a informação, seu Orlando Ribeiro, bom dia, aqui tá frio, Orlandão.
9: Bom dia, amigos e amigas do Antena Ligada, vamos às informações aqui de Votuporanga, nessa segunda-feira, dia 11 de maio, 13 graus nesse exato instante, a temperatura durante a madrugada chegou a 9 graus, né? E o sol está surgindo agora, mas ainda timidamente. A sessão da Câmara de Votuporanga hoje tem projeto sobre saúde para variar denominação de ruas. também, né? É, entre os itens que serão discutidos está o veto total do prefeito ao projeto de autoria do vereador Marcão Braz, que dispõe sobre a obrigatoriedade da distribuição de sensores, medidores contínuos de glicose pela rede municipal de saúde para crianças entre 2 e 12 anos portadoras de diabetes mellitus tipo 1, cujos pais ou responsáveis estejam inscritos no CAD. CAD único, né? Cadastro único para programas sociais. Hoje esse medidor é fornecido, né? Para adultos. Agora o vereador quer que seja também distribuído para as crianças. Também será analisado um projeto apresentado pelo vereador Daniel Davi, que é o presidente da Câmara, que prevê a criação de um banco municipal de materiais ortopédicos na rede municipal de saúde, né? É, próteses, bengalas, muletas, cadeiras de rodas, tudo isso aí, um banco municipal para fornecimento desse tipo de material ortopédico para as pessoas que necessitem, que não tenham condições financeiras. Na pauta constam também dois projetos de denominação de ruas, né? E um apresentado pela vereadora Natiele Gama, que institui a Semana Municipal de Prevenção e Combate aos Diversos Vícios no município. Olha aí, Semana Municipal de Prevenção e Combate aos Diversos Vícios no município. É um projeto que não gasta muito dinheiro, porque na verdade são apenas e tão somente atos pontuais que são desenvolvidos junto à imprensa e junto à comunidade. Por fim, é um projeto de resolução de autoria da mesa diretora que dispõe sobre a organização do sistema de controle interno do Poder Legislativo de Votuporanga. Essa informação referente ao Legislativo. Uma outra informação é a Prefeitura, que anunciou a retomada das obras da Casa da Juventude, que começou em 2021, fruto de um convênio com a Secretaria Estadual de Governo e Relações, né? Mas as obras foram iniciadas em março de 2022 e depois foi abandonado, né? As obras foram abandonadas pela empresa Parcom Construtora e Incorporadora. E agora vai ser retomada e, segundo a prefeitura, a um custo de R$ 596 mil. A construção de um prédio de aproximadamente 200 metros quadrados, menos de 200 metros quadrados. A área total é de 240 metros quadrados, mas o prédio vai ser bem menor que isso, né? Na época, né, foi divulgado aí uma verba de 500 mil, né, para a construção, né? E para as obras que pararam aí já foram quase 400 mil por parte do Estado e 42 mil por recursos próprios. Fazer o quê? Bom, infelizmente, em Votuporanga, o pessoal lamenta a morte do peão Rafael Silvio Oliveira, que morreu após grave acidente no Votu International Rodeo. Ele foi pisoteado pelo touro na final do rodeio. Infelizmente, foi o segundo caso de peão que caiu e foi pisoteado, mas o primeiro conseguiu se livrar. Mas o segundo, o Rafael não conseguiu, o animal acabou acertando principalmente na altura do tórax. Ele foi retirado em estado gravíssimo, mas não conseguiu resistir. Ele, entre as recentes conquistas, o Rafael, ele teve aí uma boa atuação lá em Barretos. É uma pena. De Votuporanga para a Antena Ligada, falou Orlando Ribeiro.
5: E na sequência vem aí o noticiário policial com golpes e muitas ocorrências de violência doméstica, viu, pessoal? Muitas ocorrências que foram registradas, infelizmente, nesse final de semana. Não é só Jales, não. Na região de Jales, ocorrências que vieram aqui para a Central de Polícia Judiciária e que o Assis vai fazer um resumo. Mas notem, final de semana, só para terem uma ideia, Delei, o Assis costuma chegar no meio da madrugada à Central, dado o número de ocorrências, ainda que algumas são recolhidas, outras têm observações para não serem divulgadas. E ontem, aos domingos, ele vai aos domingos para dar uma checada, porque sexta, sábado e domingo é um festival de ocorrências, um número realmente impressionante que tem, infelizmente, aumentado. Falta um minuto para as 8. Na sequência, o policial.
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5: São 8 horas e 3 minutos. E em 3 minutos e meio, o noticiário policial. Fiquem ligados.
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8: Alça, amigos, tua antena ligada. Estamos chegando nesta segunda-feira com as informações do plantão policial. A base operacional, a Polícia Militar Rodoviária. Portanto, nós tivemos aí noite e madrugada tranquilo nas rodovias pertencente à base da cidade de Jales. Nós tivemos, portanto, na região, o registro de 2 acidentes de trabalho com vítimas fatais em menos de 24 horas. Tanto as duas mortes de profissionais durante o serviço, um intervalo aí de um dia e pouco, os acidentes ocorreram, portanto, em situações distintas, envolvendo o setor sucro energético na zona rural de Mirassol, transportes de mercadoria em São José do Rio Preto, foi o segundo, mobilizando a equipe de socorro e também da perícia da polícia. Em Mirassol, um funcionário de uma usina, o Cofox, perdeu, portanto, a vida após o trator em que ele dirigia bater contra uma carreta da própria companhia em uma frente de uma colheita de cana-de-açúcar. O resgate foi complexo, já que o Corpo de Bombeiros e as equipes do Grão tiveram, portanto, dificuldade para chegar até o exato lugar. O acesso era restrito à estrada de terra. Apesar do esforço, socorristas realizaram manobras para reanimação a cerca de 20 minutos do trabalhador. Não resistiu aos ferimentos e acabou morrendo no local. Segundo aí as informações da assessoria da empresa, o motorista teria sofrido mal súbito, o que teria provocado a colisão. Pouco depois, foi em São José do Rio Preto, o outro acidente fatal. A vítima é um homem de 50 anos, trabalhava numa rede de farmácia, fazia entregas e foi pressado pelo próprio caminhão contra um ônibus que estava estacionado. Informação em boletim de ocorrência indica que o veículo em movimento movimentou sozinho, atingindo o homem. A investigação agora tenta descobrir se o motorista esqueceu de puxar o freio de mão ou se o equipamento apresentou algum tipo de falha mecânica inesperada. Ambos os casos foram acompanhados pela polícia e por perícia. Pela Central de Polícia Judiciária, nós tivemos, portanto, o registro durante a noite, né, para hoje, na rua Gilberto Viotto, no Big Praça, violência doméstica, danificação de um Palio 2011, cor preta, e a vítima pediu aí medida protetiva. O autor, ele, portanto, não aceita o fim do relacionamento. Nós tivemos, portanto, também ameaça, injúria, contravenções penais na Rua dos Pioneiros, da Vila União. A vítima, portanto, tem o direito de ficar com os filhos, é um de 4 anos, o outro tem 1 aninho, e ao retornar para entregar as crianças no final da tarde, ele percebeu aí que um cheiro forte e que a mãe da criança, das suas crianças, estava utilizando narguile. E entrou em contato com o conselho tutelar, porque ele também foi agredido por uma outra pessoa que estava lá junto, tinha 3 pessoas no local. Registrou um boletim de ocorrência, isso que ficou com os filhos, até que as providências seja adotada pela justiça. O conselho tutelar, portanto, acompanha o caso. O acidente com vítima na rua Antônio Pavan, Dercílio Joaquim de Carvalho. Uma Honda CG 160, 2024, e o Ford Fiesta 2005. O condutor, portanto, dessa Honda, ele acabou, portanto, caindo, teve lesões, foi socorrido pelo SAMU à UPA. Nós tivemos também estelionato, a rua Brás Polizzo, Jardim Oiti. A vítima, portanto, diz o seguinte: é o falso filho, né? A vítima, portanto, recebeu um telefonema que dizia que o filho tinha mudado o número do telefone e precisava pagar um boleto de R$ 1.750. Assim, fez o pagamento. Depois que fez o pagamento, que aí percebeu que era um golpe, que o filho não tinha ligado coisa nenhuma, era estelionatário, aplicou o golpe. Outro estelionato na rua Brás Polizzo, Jardim Oiti também. A vítima recebeu uma chamada de telefone do 011 que precisava cancelar uma transação suspeita com a Caixa Econômica Federal de R$ 4.000. Após adotar aí as medidas de procedência, já foi avisado que teve êxito, tudo ok. Logo na sequência, portanto, a mãe, pode ser um golpe, orientou o filho, pode ser um golpe, aí entrou em contato com o banco e aí percebeu que o prejuízo era muito, era R$ 19.406,10, e registrou um boletim de ocorrência à central, né? Nós tivemos também uma ameaça, lesão corporal, a rua Manuel de Matos, Santa Fé do Sul. Rua Manuel de Matos, Santa Fé do Sul, é um restaurante, não é? bacana, um desentendimento registrado à central. Também nós tivemos vias e fatos, a rua Professor Rubio Meira, Polícia Militar, portanto, foi registrado um boletim de ocorrência desse desentendimento. Também porte ilegal de arma de fogo, tráfico de drogas, deu flagrante, a rua São Paulo, em Aparecida do Oeste. A Polícia Militar, portanto, apreendeu um aparelho celular, uma garrucha calibre 22, marca Rossi, um cartucho íntegro e cocaína, 3 papelotes de cocaína. Foi acionada por um cidadão de que o mesmo estava armado e ameaçava. Portanto, a polícia foi para o local e lá prendeu o autor. Agora, portanto, a justiça é que vai determinar. Estelionato na Avenida das Nações Unidas, Santos Perdido. A vítima é cliente do Banco do Bradesco desde 1990. E tem um cartão de crédito que vence todos os dias 8 de cada mês. E nesta, verificando aí o contato com o extrato, o saldo devedor, ele, portanto, se assustou. R$ 36.424,54. Sendo que o montante de R$ 29.674,54, com encargos e lançamento do cartão. Ao verificar a conta, o lançamento, ele percebeu que no extrato R$ 10.000 e mais R$ 38.899 e mais ainda a way-off de R$ 1.711,47. Isto referente a compras jamais realizada por ele. Ele não autorizou e tinha o cartão guardado. Ele disse que ninguém teve acesso ao cartão dele. Registrou um boletim de ocorrência relacionado, portanto, a esse déficit na conta dele de compras que ele não fez. Também nós tivemos um furto na rua Apóstolo Paulo de uma Honda CG 160 2018 preta. A vítima disse que deixou estacionado na frente da sua residência por volta das 22 horas e não mais encontrou. Registrou um boletim de ocorrência. Isso aconteceu no sábado. Também violência doméstica, rua Holanda, Jardim Europa. Descumprimento de medida protetiva registrado à Central de Polícia Judiciária. E nós tivemos também violência doméstica, a rua José Correia, no Dercírio Joaquim de Carvalho. A Guarda Civil Municipal foi acionada, compareceu ao local, vítima, 2 adolescentes. O Conselho Tutelar também esteve no local, acompanha, portanto, essa ocorrência, uma violência doméstica na rua José Correia, Dercírio Joaquim de Carvalho, envolvendo 2 adolescentes, claro, e a genitora, portanto, registrado à central. Lesão corporal, danos e desacato. Foi neste sábado, às 22h57, a rua Adelaide Tiranelli, em Aparecida do Oeste. A Polícia Militar abordou o indiciado, ele estava alterado e foi, portanto, comunicado à família, portanto, que ele estava bem alterado, estava com o próximo um veículo Fox cor preta. A família foi ao local, assumiu, portanto, a direção do veículo, levou um veículo e o mesmo, portanto, foi levado também para casa. Ele tem problema psiquiátrico. Após, portanto, a Polícia Militar, ao chegar, portanto, no GP, deparou com o mesmo indivíduo alterado e passou, portanto, foi passado por cuidados médicos e aí recebeu atendimento médico e foi preso até mesmo para ter cuidados relacionado com ele mesmo. Ele tem problemas e fica alterado e agressivo, portanto foi preso pela Polícia Militar de Aparecida do Oeste. Uma violência doméstica na Rua das Palmeiras, Quarto Centenário, a vítima pediu medida protetiva. Um furto na chácara Nossa Senhora Aparecida, no Jataí, subtraído tintas, foram várias, né? 3 latas de 18 litros, mais 5 latas De massa, mais tintas também, foi levado, 3 rolos de pinturas, lixadeira politriz, martelo, marreta, 2 chaves de fendas. A vítima faz serviço e deixou, portanto, o produto no barracão. E esse barracão foi invadido por larap e levado esses pertences registrados à Central de Polícia Judiciária. E o homem é preso por posse de arma restrita e drogas após ameaçar em via pública em Fernandópolis. Portanto, a Polícia Militar de Fernandópolis prendeu um homem identificado pelas iniciais SJF, acusado de ameaçar pessoas com arma de fogo. A abordagem ocorreu na Avenida Professora das Dores, Maria do Carmo Del Grossi, após denúncia de que ele estaria utilizando uma picape Touro, Fiat Touro, para intimidar pessoas. Durante fiscalização no veículo, os policiais encontrou munições de calibre 38, uma faca, soco inglês, além de uma pedra de craque e mais R$332 em espécie. O condutor resistiu à abordagem, sendo necessário o uso progressivo de forças e de algema para contê-lo e garantir a segurança. Dando continuidade, portanto, à ocorrência, os policiais militares realizaram busca na residência do suspeito, localizado no bairro Maria Tereza. Foi apreendido um revólver calibre 38 com numeração suprimida, além de dezenas de munições intacta e deflagrada, calibre 38 e 32. O indivíduo e todo esse material, incluindo o veículo, foi encaminhado ao plantão policial. O delegado ratificou a prisão do mesmo em flagrante, posse de arma de fogo e uso restrito e posse também de entorpecente, batendo o indiciado à disposição da justiça. Isso na cidade de Fernandópolis. Uma operação da Polícia Civil prendeu 3 mulheres suspeitas de produzir conteúdos de abuso sexual infantil com as próprias filhas. 3 mulheres, elas foram presas em uma operação em Andradina, Polícia Civil de Andradina, suspeitas de produzir conteúdos, né, impróprios, conteúdo sexual infantil com as próprias filhas. De acordo com a polícia, as prisões ocorreram após análise do material apreendido na casa, portanto, de um vigilante. Vigilante foi preso em Castilho, em 12 de março, suspeito de gravar crianças nuas em ligações de vídeos. As investigações, portanto, apontou que as suspeitas filmavam as crianças em situação de nudez, ato libidinoso, e também participava abusando sexualmente das filhas. Eles serviam para conteúdo e passando aí o conteúdo ao vigilante. As mulheres residentes em Evira, isso no Amazonas, São José dos Campos, São Paulo, São José do Rio Preto, São Paulo. Durante, portanto, a operação, foram cumpridos mandatos de prisão temporária, busca e apreensão, com o apoio de equipes de policiais das cidades envolvidas. Também foram apreendidos diversos eletrônicos que passarão aí por perícia e análise técnico no curso das investigações. Foram essas informações do plantão policial para os ouvintes do Antena Ligada.
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0: 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Vamos fazer a conta aqui. Cadê a outra, Deleizão? Cadê a outra? O Cléo mexeu aqui nas risadas dele e tirou da ordem. Isto, e mais uma aqui. Ô, Deleizão, foram três risadinhas da torcida do Corinthians. Eu tentei apostar. O Kiko chamou também, pediu para que eu batesse na mesa. Eu quase machuquei minha mão aqui batendo na mesa e ninguém deu o ar da graça pro clássico, né? Todo mundo arregou, inclusive os São Paulinos que estão sempre atentos aqui ao nosso programa. Eu chamei para aposta para ver o que podia acontecer, mas ninguém quis vir nesta disputa de clássico, mais uma entre São Paulo e Corinthians. Eu queria só fazer um registro, daqui a pouco nós vamos pro jogo. Eu queria que vocês compartilhassem os comentários, falassem também a opinião de todos. Aí é bastante importante ouvir, né, Deleizão? Dá oportunidade para todos se expressarem também, como viram a partida, enfim, as coisas que aconteceram no domingo, o empate do Palmeiras, a vitória do Santos, enfim. Toda vez que tiver Corinthians e São Paulo na Arena Corinthians com o Luciano em campo, vai ter confusão, porque o Luciano vai fazer gol ontem, embora não tenha chutado a bandeirinha, mas onde ele foi? Em cima da bandeira, né? E o torcedor já tem uma birra dele, e ele todo jogo ele arruma confusão. Só nesse lance, que foi o lance do gol, né? Uma caca do Ranieri, que tinha feito o primeiro gol, errou na saída de bola com o Hugo, muito arriscada dentro da área, e o empate do São Paulo. Ele fez o gol e partiu imediatamente para o canto. Ele não chutou, não tocou na bandeirinha. Aí os demais jogadores chegaram, amassou a bandeira, tudo. Aí foram atirados objetos, que é aquele cigarro eletrônico, o vape, né? Que o pessoal fala.
1: Vibe.
0: Vibe?
1: Vibe? Vibe, parece que é.
0: Vibe, né?
1: É.
0: Acho que é vibe. Óculos, foram três peças. Foi um isqueiro, um cigarro eletrônico e um óculos.
1: Vai ter que comprar outro, né? O torcedor vai ter que comprar outro.
0: Vai ter que comprar outro. E aí o que acontece? O árbitro foi lá e relatou na súmula esses objetos. E provavelmente uma bobagem, isso não machuca. Ah, mas pelo que o Caleri ficou no chão lá, deu a impressão que, né? Não cola na pele dele.
1: Então, mas é isso. Não adianta. Você acha que quando joga Corinthians no Morumbi com o São Paulo e o Corinthians faz um gol, eles também não fazem gracinha. Torcedor devia bandeira, fazer o gol, né, comemorar e embora.
0: É.
1: Mas vai instigar a torcida adversária? Sei que dia que o futebol brasileiro vai virar um jogo igual a gente vê da Champions League e tudo mais.
0: Uma coisa mais...
1: É brincadeira.
0: Mais
1: uma várzea, né? Caramba, não é tomar banho.
0: Então é isso, daqui a pouco nós vamos voltar a falar desse jogo. O resultado de 3-2 não comemora não, viu, Deleizão? Porque não é a realidade do que aconteceu.
1: Claro que não. E outra coisa, o São Paulo também é...
0: Um vareio
1: São
0: de
1: Paulo,
0: bola do
1: vou te falar, ressuscita os mortos.
0: Não, Deleizão.
1: Você estava na zona do rebaixamento, São Paulo foi lá e conseguiu nem...
0: Absolutamente.
1: Bom,
0: eu não concordo com Vossa Excelência, mas de toda forma... O Coringão tava, tava jogando, empatou fora pela Libertadores. Eu não recordo qual foi o último resultado brasileiro. O Corinthians tinha perdido, não foi? O jogo do brasileiro foi o Mirassol, não foi, Delei?
1: Foi pro Mirassol.
0: Esta semana teremos jogos pela Copa do Brasil já a partir de amanhã.
1: Jogos de volta, né?
0: Jogos de volta, são vários jogos. O Palmeiras, por exemplo, já fez 3-0, vai jogar fora com o Jacupiense. Eu acho que tá bem adiantado, né? O Corinthians joga na quinta, 7:30 da noite, contra o Barra de Santa Catarina. Ganhou de 1-0 fora, não sei, né, Delei?
1: Não sei. Não tem problema, não.
0: O Bragantino, 1-1 com o Mirassol na ida, vai jogar em Mirassol agora. Tá aberto esse resultado aqui. Cadê o Sampa? O São Paulo, lembra? Recorda o São Paulo, Delei? Vamos lá, o Santos empatou 0-0
1: com o Curitiba. 1-0 magro contra o Juventude em casa, vai jogar lá fora agora, no Alfredo Jaconi, quarta-feira, 19 horas.
0: Deve estar um calor danado lá, né?
1: Deve estar uma delícia.
0: Lá no Alfredo Jaconi. E o Santos vai jogar também numa região bem fria, que é Paraná, Couto Pereira contra o Curitiba.
1: Eu vou te contar isso, tá surpreendendo, tá queimando minha língua, hein? Tá jogando belas partidas aí, tá lá na fase de cima.
0: Pra quem falou, né, Deleizão? O Curitiba tá na
1: nono lugar com 20 pontos.
0: Lugar. E o Vitória em décimo lugar. E eu falei, né, Delei, já, que Vitória cai, Curitiba cai, Chapecoense cai e ficaria em aberto uma vaga aqui pro Remo.
1: Mas o Mirassol tem que tirar o pé do chão, porque Eu dava como certa a vitória do Mirassol em cima do Chapecoense no Maião e o Chapecoense ainda saiu com empate lá, resultado péssimo. Porque mais, o Mirassol ia 15 pontos, meu amigo.
0: Mais
1: ficava 2 do Grêmio ali com 17, 3 do Corinthians com 18 e 3 do Santos com 18. Quer dizer, um tropeço de um dos três e uma vitória do Mirassol, a coisa ia começar a melhorar, mas tá ruim, hein?
0: Tá ruim, o Mirassol.
1: Tá ruim, hein?
0: Só pra ter uma ideia, o torcedor que acompanha a Jet, o Mirassol tem que ganhar 2 rodadas e torcer pra nem Santos, nem Inter, nem
1: Atlético, que tá ali
0: pra
1: também.
0: Pra ninguém pontuar. E ainda assim, né, Delei? Vai depender de campanha.
1: É complicado, hein?
0: Tá difícil a situação do Mirassol.
1: Tem que sair dessa zona de rebaixamento urgente.
0: Tá indo muito bem na Libertadores, mas não pode esquecer o Brasileirão, não.
1: Não.
0: Bom, vamos aos fatos, vamos aos jogos daqui a pouquinho. Você pode mandar aí a sua mensagem. Como é que você viu o seu Valdecir? Eu sabia que o seu Valdecir ia aparecer, né? Seu Valdecir apareceu, tá trazendo a opinião dele. Com certeza, Deleizão. Tá chateado, tá cabisbaixo aqui hoje.
1: Tô nada.
0: Né? Ontem, tentativa de gesto obsceno. Deleizão, uma pergunta pra você. Eu acho importante. Ontem, até que ponto o árbitro chamou a atenção de vocês, São Paulinos, em campo e atrapalhou para o São Paulo o rendimento do time? O nosso glorioso árbitro de ontem.
1: Não, acho que não teve nada. Teve alguma coisa de arbitragem ontem? Eu não assisti o jogo.
0: Não, mas o árbitro, eu digo o árbitro.
1: Quem, o Daronco?
0: O Daronco?
1: Não, foi tudo tranquilo.
0: Foi tranquilo, né?
1: Foi
0: tranquilo, né?
1: Tranquilo.
0: Tá. Então vamos aos jogos deste sábado do Brasileirinho, Delei.
1: Goiás 1, Vila Nova 0. Atlético 0, Cuiabá 0. Ponte Preta 1, Sport 3.
0: Sport assumiu liderança.
1: Sport assumiu liderança. Ceará 0, Atlético-Goianiense 1. O CRB 3, Operário de Ponta Grossa 0. Juventude 0, Criciúma 0.
0: Juventude que vai receber
1: o São Paulo.
0: São Paulo.
1: Náutico 4, América Mineiro 0. América rumo à Série C, pelo jeito. O Avaí 0, Fortaleza 0. Fortaleza que era o líder, né? Agora inverteu.
0: Isso.
1: Ah, bom resultado do Novo Horizontino 1, Botafogo 0. Com isso, o Novo Horizontino vai dar um pulo na tabela. E hoje, amanhã, perdão, na terça-feira, fechando a rodada, a Londrina recebe o São Bernardo.
0: É, o São Bernardo tá lá na parte de cima. Vamos dar uma olhada se o William tava nesse jogo aqui do... Sempre a gente tá acompanhando o pessoal aqui. O William Bigode tava e foi substituído ao longo do jogo,
1: Jonathan,
0: né?
1: Lima.
0: Por Jonathan Lima. Série B da eleição, os 6 primeiros colocados.
1: O Sport em primeiro com 16 pontos, Fortaleza em segundo com 15, o São Bernardo em terceiro com 13. Com 13 também em quarto, o Náutico. Com 13 também o quinto, Vila Nova. O Novo Horizontino com 12 em sexto. Em sétimo, o Criciúma com 12. O Operário Ponta Grossa em oitavo com 12. O Juventude em nono com 12, o Atlético-Goianiense em décimo com 11, em décimo primeiro o Goiás com 10, o Atlético com 10 também, 13º, em 10 também com 10 pontos o Ceará em 14º, o Botafogo de Ribeirão Preto em 15º com 9 pontos, o Cuiabá, o primeiro ali da zona do rebaixamento, fora da zona do rebaixamento com 9, em 16º, perdão. O CRB vem em 17º já na zona do rebaixamento com 8, Ponte Preta em 18º com 7, o Londrina em 19º subiu esse ano e pelo jeito vai descer com 5 e o América Mineiro que desse jeito vai cair para a Série C, que coisa, hein? Com 2 pontos, é uma vergonha. Dois pontos.
0: São 8 rodadas.
1: Você é louco.
0: 24 pontos disputados, perdeu 22. É bastante, hein, Delizão?
1: É muita coisa.
0: O que se passa, hein? O que será que tá acontecendo lá na...
1: Não sei.
0: Alguma
1: coisa tá pegando lá e braba.
0: É. Vamos dar uma olhadinha na Série C, né? Porque tivemos também jogos e a gente tem representantes. Por exemplo, eu vi uma foto do Inayan, lateral, ele tá jogando com o Ralf. O Ralf é volante da equipe do Guarani.
1: O Ralf voltou a jogar.
0: Voltou. Não, ele não parou, na verdade, né?
1: O Ralf tá no Guarani agora.
0: O resultados da Série C, tem alguns jogos para ser. O Guarani, por exemplo, vai jogar hoje contra a equipe do Maringá. E a Inter de Limeira joga hoje contra o Santa Cruz. Não tem. Não tem os dois?
1: Lá não vai estar frio, não, lá em Maringá, você vai ver.
0: É, o Santa Cruz tem o Regis e o Guarani tem a equipe do. Tem o Inayan. Ó, o Santa Cruz tá numa posição bem ruimzinha. É o antepenúltimo. Até agora
1: quatro pontos,
0: uma campanha bem ruim. Já o Guarani é o nono colocado com 9 pontos. Os dois jogam hoje. O Paysandu lidera, o Brusque é o segundo, Amazonas o terceiro, o Ipiranga o quarto, quinto, Ituano, Maranhão o sexto, sétimo, Maringá e o oitavo é o Barra de Santa Catarina. Esse Barra que é o adversário do Corinthians na Copa do Brasil. Rádio Antena 102, são 8 horas mais 46 minutos. Ô, Deleuzão, vamos chamar o senhor Orlando.
1: Vamos chamar o senhor Orlando.
0: Vamos chamar o senhor Orlando, porque o senhor Orlando vai falar do resultado do Palmeiras ontem. É, e viu o Flamengo dar uma chegada. Porque,
1: 4 pontos,
0: né,
1: hein?
0: É, então. Tava bem mais suave, né, senhor Orlando? Agora deu aquela. Deleuzão, quando encosta, assim, no caso, você vendo.
1: Ele chorou ontem no Facebook de novo, Orlando Ribeiro.
0: Orlando, você acha que quando encosta assim é perigoso, você deixa, você acha que tem que reagir? O que você pensa em termos de futebol?
1: É, né?
0: É isso aí mesmo.
1: Vamos ver o que ele fala.
0: Pois não, seu Orlando Ribeiro, Azulinho Casamenteiro.
2: E nós estamos de volta dentro do Antena Ligada, vamos falar de futebol, falar do empate entre Remo e Palmeiras ontem lá em Belém. E mais uma vez um pouquinho de polêmica aí, né? E aquela velha história, de repente contra o Palmeiras parece que as coisas endurecem, né? É, dura lex ad lex, né? A lei tem que ser mais dura para o Palmeiras. E o nego chega até a mudar regulamento, né? Na verdade, o jogo em si não foi lá uma grande exibição do Palmeiras, tomou um gol logo com 1 minuto de jogo, depois quase tomou um outro gol com 1 minuto do segundo tempo, quer dizer, parece que o time começa o jogo meio desligadão, né? E Remo e Palmeiras acabaram empatando em 1-1. Quem marcou para o Remo foi a Aleph Manga e Ramon Sosa, ambos no primeiro tempo do confronto. O jogo atrasou quase 2 horas porque choveu um dilúvio lá no Pará, né? Meu pai do céu. Com o empate, o Verdão soma mais 1 ponto na primeira colocação, agora com 34, mas o Flamengo venceu sua partida, agora soma 30 na segunda posição, já com um jogo a menos. E o Remo continua lá na zona de rebaixamento. Bom, o jogo começou com apenas 1 minuto de jogo, boa troca de passes do Remo. A Aleph Manga recebeu de Pikachu na entrada da área e bateu com categoria no cantinho do gol de Carlos Miguel para abrir o placar. Depois, os mandantes ainda assustaram com Marcelinho e Jajá logo em seguida. Só que o Palmeiras começou a buscar o empate e melhorou. Aos 23, após 2 boas chegadas, Ramon Sosa aproveitou o desvio de áreas no ataque, avançou na área e bateu cruzado para empatar a partida. Depois, o gramado muito prejudicado pelo temporal, o jogo foi muito disputado e muito físico, né? Foi um jogo que exigiu muito do preparo físico. Patrick parou numa linda defesa de Carlos Miguel, Marcelinho mandou no travessão, depois o jogo caiu tecnicamente e as equipes pararam de chegar com o perigo. Só depois é que no finalzinho o Palmeiras começou a ter um pouquinho mais de oportunidades a partir dos 25 minutos do segundo tempo. O Verdão encontrou o gol da virada numa cobrança de escanteio no minuto final da partida. Flaco Lopes subiu para cabecear, a bola bateu, esbarrou na mão do atacante e sobrou para Bruno Fux, que marcou. O gol palmeirense foi validado pelo árbitro, mas depois o VAR chamou, ele acabou sendo anulado sob a alegação do toque no braço do atacante argentino. Só que, né, a regra é clara, a regra é clara. Um gol nessa condição só é anulado se o jogador que tocou a mão na bola conclui e faz o gol, o que não foi o caso. A bola realmente foi involuntário o lance, ela bateu, resvalou na mão do Flaco Lopes e na sequência o Bruno Fux mandou para dentro do gol. Quer dizer, não foi o Flaco Lopes o autor do gol. E aí, Palmeiras ficou bronqueado. Aliás, o PC de Oliveira, analista de esportes da Sport TV, no programa Fechamento, ele criticou a decisão da arbitragem e explicou que o gol deveria ser anulado. Disse o PC Oliveira: você só anula um lance como esse se a bola bater de uma maneira acidental, está numa ação de disputa, sobra e o Flaco faz o gol. Quando ela sobra para um companheiro, o que diz a regra? Tem que ser dado o gol. Isso é o que diz o texto da regra do jogo, explicou o PC. Aí, agora até chora, mas não vai virar nada, como sempre, nada vira em termos de Supremo Tribunal de Justiça Desportiva. De Votuporanga para a Antena Ligada, falou Orlando Ribeiro.
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0: Faltam 9 minutos para as 9 horas da manhã. 9 para as 9, Deleizão. Ditos já os resultados da Série B, vamos à Série A, Campeonato Brasileiro, rodada. Como tá indo rápido, né, Delei? Mesmo enrolado com data FIFA, já teve 2 datas FIFA, né, esse ano. A segunda-feira vai ser a convocação final para a seleção. Tô achando que o Neymar vai, hein? Eu tô achando que aí esses golzinhos ajudaram ele,
1: ontem,
0: né?
1: Ontem ele jogou um pouco melhor, né? Fez gol, deu assistência, correu mais em campo.
0: É,
1: ontem ele ajudou o Santos sair com a vitória. Vamos aguardar.
0: O problema é o seguinte, que o time brasileiro tem bons jogadores, dizem que tem, mas não tem ninguém diferente. O Neymar seria o cara diferente, né? Que seria aquela carta na manga, não para ser titular. Se for, eu acredito que ele não será titular desse time. Eu acho que ele vai estar na lista, sim, porque... infelizmente, machucou muita gente do ataque também, né?
1: Depende, jogadores. Né? Vamos ver como é que vai acontecer.
0: Ah, Dele, eu acho que ele vai, hein?
1: Uma coisa é ele jogar com jogadores que tem no Santos, né? Outra coisa é ele ir pra Copa do Mundo e jogar na Seleção Brasileira, onde tá os melhores, né? Vai sempre, numa Copa do Mundo, se deduz que o treinador vai levar os melhores que estão em condições físicas e também jogando um baita no futebol, senão não tá na Copa do Mundo.
0: Em termos de arranque, em termos de pegada, né? Não pode nem comparar o que o Neymar tem hoje com outros jogadores que estão em atitude, né? Em atividade.
1: É minha mãe, você esqueceu de falar bom dia pra ela hoje.
0: Puxa vida, rapaz.
1: Você perdeu a bocada.
0: Perdi a oportunidade, hein? Com esse friozinho, eu achei que ela ia trazer aquele leitinho que ela traz, não trouxe não, Dele. Nós estamos vendo na câmera, viu, pessoal? Dona Dina chegou, acho que tava sem chave, acionou a...
1: É isso aí.
0: Então é isso. Mas, Deleizão, vamos lá. São 8h53, diz aí, 15ª rodada.
1: O Curitiba.
0: Por isso que o Mirassol, só minutinho, tem que ficar ligado, porque o Mirassol dificilmente vai virar com 19 rodadas. Faltam a 16ª, 7ª, 8ª e a 9ª. Faltam 4 rodadas para terminar o primeiro turno. Dificilmente o Mirassol vai virar fora da zona do rebaixamento.
1: Não, vai só se for no segunda.
0: Então... tem que dar uma pedalada.
1: O negócio tem que pedalar mesmo. Curitiba 2, Internacional 2. Curitiba vinha vencendo essa partida, depois tomou o gol do empate. Fluminense 2, Vitória 2, só que o Vitória vinha vencendo, hein? Lá no Maracanã.
0: Vitória
1: tá surpreendendo.
0: Vitória deu uma assustada.
1: O Bahia do Ceni perdeu pro Cruzeiro lá na casa de aposta Arena Fonte por 2-1. Bom resultado do Cruzeiro.
0: Bom.
1: O Clube Atlético Mineiro empatou com o Botafogo dentro de casa 1-1.
0: E esse aqui, esses dois times. O Botafogo também. O Botafogo é aquele time, né, Delei? Que fez aí há 2 ou 3 anos
1: ganhou
0: atrás.
1: Ganhou o Campeonato Brasileiro, ganhou o Libertadores.
0: Depois é só rolo.
1: Depois rolo e rolo.
0: Aquele cara que veio com aquela SAF lá também, eu vou te falar, eu acho que ele faz muito mal pra equipe do Botafogo. E o Atlético Mineiro tá tentando sair de uma crise que não parece ser muito
1: sobre
0: fácil.
1: O jogo do Palmeiras, o Orlando já falou quase tudo, mas o Remo choveu. O Remo com 4, 5 minutos já tinha feito 1-0. Muita chuva, o jogo atrasado mais de 1 hora e o Palmeiras conseguiu um empate 1-1.
0: O Dele, imagina o time do Palmeiras, uma delegação, estar lá no Mangueirão, lá
1: em
0: no Belém do Pará, completamente fora da rota, tem jogo fora.
1: E chuva, hein?
0: E vai jogar contra a Juventude agora, vai descer o Brasil inteirinho, chega lá um dilúvio. Imagina se o jogo, por algum motivo, não pudesse ser realizado ontem e ficasse para hoje, né?
1: Complicaria a tabela, né?
0: Não, a tabela e toda a logística.
1: Toda a logística.
0: Né? Porque o time vai ter que vir para o Alfredo Jaconi.
1: É isso
0: não,
1: aí.
0: É o Alfredo Jaconi, né?
1: É. Santos 2, 1 gol do Neymar e o Bragantino 0 da Vila Belmiro. O resultado que tirou o Santos ali um pouco do sufoco. Foi a 15º lugar com 18 pontos.
0: Um pouco.
1: Se afastou um pontinho só do Grêmio, que está em 17º, só que 5 do Mirassol.
0: Tem 4. Se comparar a campanha do Santos e do Corinthians, os dois times têm 4. Vamos lá. Os dois times têm 4 vitórias. Primeiro critério de desempate. Tem 6 empates. Os dois. O Corinthians é a mesma campanha. Tem 5 derrotas os dois times. O Santos tem mais gols marcados. Tem 21. O Corinthians tem 13. O Santos tem menos 1 gol de saldo. O Corinthians tem menos 2. O Corinthians tomou menos gols que o Santos, mas ainda tem uma campanha inferior. E até a derrota do Grêmio, ontem, depois da vitória do Corinthians, contra o São Paulo, que o jogo foi mais tarde, Grêmio 0, o Flamengo 1, você vai falar. O time do Corinthians se mantinha na zona do rebaixamento. É que o empate, o Grêmio tem melhor campanha que o Corinthians. Então o Corinthians entraria na 17ª posição. Vamos deixar o jogo do Corinthians por último aqui, Deleizão.
1: É isso aí. O Grêmio 0, Flamengo 1. O Flamengo perdeu o gol até não querer mais. E 1-0, golaço do jogador do Flamengo lá, o Carrascal. E o Vasco, hein, gente? O Vasco pulou para o oitavo lugar no campeonato, deu, olha lá, 20 pontos o Vasco da Gama. Resultado importante, a vitória do Vasco sobre o glorioso Atlético Paranaense, que está lá em cima também. Até o Paranaense está lá em nono, né? O quarto lugar. Resultado bom. Agora o Corinthians...
0: Está em quinto o Atlético.
1: É, então.
0: É, e teve o Mirassol 1x1.
1: E teve o Mirassol 1x1, um resultado que...
0: Não foi bom.
1: Não foi bom pro Mirassol, porque o Chapecoense tinha até então 8 pontos, em último lugar com, uhum. da tabela, em 20º lugar, e o Mirassol com isso continuou com 13 pontos, 4 atrás do Grêmio, que tá em 17º. Quer dizer, mesmo vencendo a próxima partida e o Grêmio, mesmo o Grêmio perdendo, continua na zona de rebaixamento, 1 ponto atrás do Grêmio. E assim vai complicando a situação do Mirassol, hein?
0: Vai ficando bem ruim.
1: Já vai chegando o primeiro turno do Campeonato Brasileiro e não vai sair da zona de rebaixamento do primeiro turno.
0: Ó, você
1: vê. Eu não sei qual que é o próximo jogo do Mirassol, mas deve ser fora de casa, porque jogou 2 seguidos em casa contra Corinthians e o glorioso Chapecoense. Só lá em Minas Gerais contra o Galo.
0: É. E o São Paulo vai jogar contra o Fluminense no
1: jogo
0: Rio.
1: Difícil jogo também. Difícil. Não tem moleza no Campeonato Brasileiro.
0: Não tem. O Palmeiras vai pegar um Cruzeiro que ganhou fora de novo. Santos vai pegar um Coritiba. O Santos joga com o Coritiba duas vezes. É duas vezes, né? Vai jogar pela Copa do Brasil e
1: pelo Campeonato Brasileiro.
0: Pelo Brasileiro. E o Corinthians vai jogar no Rio contra o Botafogo no próximo domingo. O Bragantino pega o Vitória em casa. São os paulistas na próxima rodada. Não tem moleza, todo jogo é difícil, né, Delay? Mas a classificação nesse momento.
1: Palmeiras em primeiro com 34, seguido do Flamengo em segundo por 30. O Fluminense em terceiro com 27, o São Paulo ainda em quarto lugar com 24. O Atlético Paranaense com 23 em quinto, o Bahia em sexto com 22. O Bragantino em sétimo com 20, o Vasco em oitavo com 20, em nono Curitiba com 20. O Vitória vem em décimo com nono. 9 pontos, quer dizer, 19 pontos. O Cruzeiro em 11º com 19, Botafogo com 18 em 12º, 13º Atlético Mineiro com 18, 18 também o Internacional em 14º, 18 também o Santos em 15º, o Corinthians 18 também em 16º.
0: É o primeiro antes do Z4.
1: O último antes do Z4, depois vem o Grêmio na zona de baixamento em 17º com 17 pontos, o Mirassol em 18º com 13, o Remo em 19º com 12 e a Chapecoense em último lugar com 9 pontos.
0: O Mirassol, a Chapecoense, o time do Botafogo e o Bahia, além do Flamengo, eles têm um jogo a menos. Tem 14 jogos, então tem um jogo a mais para ser realizado. Ó, vamos ver a situação. Você falou do Vitória também, surpreende, faz uma campanha boa esse ano. Mas o Corinthians, vamos pegar o Corinthians, que é o último antes do Z4, tem 18 pontos. O time do Vitória tem 19 pontos. Se o Corinthians ganhar o próximo jogo dele, que é bem difícil, contra o Botafogo lá no Rio de Janeiro, vai a 21 pontos. Se
1: dá um salto na tabela.
0: Daria para pular, mas claro que todo mundo vai jogar e vai pontuar aqui. Daria para ir para sétimo lugar, porque o Bragantino, que é o sétimo colocado, tem 20. Então, o Vitória, dependendo de combinação de resultados aqui, o Vitória pode cair, vai jogar contra o Bragantino, o Vitória. Pode cair lá para a zona do rebaixamento. Então, tá, dessa vez está muito perto aqui. Do sexto colocado, que é o time do Bahia, até o Corinthians, que é o 16º, a diferença é 18. São 4 pontos, né?
1: É isso aí.
0: Delei, esses resultados, vamos primeiro, né? Tem um jogo a menos. O Mirassol
1: tem um jogo a menos. Mirassol tem um jogo a menos.
0: Tem um a menos. O Fabinho
1: tá louco lá.
0: Solta realmente, se solta o Fabinho, grita. O Leandro lá do Lava Rápido fazendo uma observação, hein?
1: O Orlando é muito clubista. Fala besteira pra proteger os porquitos.
0: Ele é corintiano.
1: Não foi mão. Eu também achei que não foi mão, não.
0: Você viu o lance?
1: Tudo certo. Na vida que segue.
0: Ele não viu o lance, mas acho que não foi. Deleizão, o Cristiano, seu parceiro, São Paulino.
1: Complicado, hein? Falar que. O que do São Paulo? Ouvir e ficar quieto, né? No momento somos fregueses de times paulistas. Não ganhamos nenhum clássico esse ano e não vamos ganhar se continuar esse Roger. E o cara tira um meia e põe outro meia.
0: Meia de marcação.
1: E perdendo o jogo, vai tomar banha.
0: Bom dia, senhores. Meteram a mão no Verdão ontem e o São
1: Eu
0: Paulo ressuscitou
1: vi.
0: Morto.
1: Eu não vi. O São Paulo ressuscitou morto mesmo.
0: Quem mandou a
1: mensagem
0: para nós aqui foi
1: Por isso que eu nem. Por isso que eu nem fui em aposta sexta-feira.
0: Mas seu Valdecir, ele não quer nem saber. Ele não quer saber. Quer comemorar, ele quer falar.
2: Bom dia, Deleizão. Bom dia, Claudinei. É, Deleizão, pra você acho que não é bom dia, não, né? Mas vamos lá, vamos deixar. Eu disse sexta-feira que nós ia ganhar 2-0. Você disse que ia pôr o áudio. Eu avisei, pra não ter choro nesse áudio aí de sexta-feira. Espero que você não vai começar a chorar, não. Porque freguei, vocês sabem o que vocês é, né? Então não adianta, meu amigo. É 3 pontos pra nós. E olha, eu vou te falar um negócio. E fui.
0: Muito obrigado, seu Valdecir.
1: É, fala. Paulino, falou e tá com, em 16º lugar. Um acima da zona de rebaixamento.
0: O Lauro tá dizendo aqui, ó, contra o Palmeiras nunca é mão, uma vergonha. Zé Paris diz que o árbitro atrapalhou, viu, Delei? Ele tá explicando.
1: Zé Paris,
0: aqui.
1: Deleizão, o Daronco apitar o jogo do São Paulo não dá certo. Eles ficam olhando para com isso, Zé Paris. Zé Paris, começa a semana desse jeito, né?
0: Garfaram. Delei, o que você acha do jogador de São Paulo, do gesto obsceno dele? O que você achou? Tivesse, é a pergunta se do
1: tivesse,
0: Kleber.
1: Se tivesse sido o gesto obsceno, o árbitro tinha se expulsado. Não foi nada aquilo lá.
0: Agora
1: foi nada.
0: Só que eu também acho que tem passa. Nada, agora é o seguinte, né, Delei? Principalmente naquele campo lá, onde teve o jogo, onde o André fez o gesto. Vem aquele, o Alan, que recentemente também teve aquele gesto no jogo contra o Fluminense, se eu não me engano. É arriscado o cara fazer aquele tipo de comemoração ali. Não deu realmente a sensação de que era um gesto obsceno, mas principalmente pressão da torcida, todo mundo foi para cima. Demorou um monte para se analisar, né? Porque foi uma imagem que pegou fora do lance. Enfim, eu acho que o Daronco fez uma arbitragem relativamente tranquila. Tanto que os dois times, ninguém, né? É difícil quando termina o jogo e ninguém vai para cima do árbitro para contestar alguma coisa. Inclusive o Diniz, lógico, que venceu o jogo, foi lá cumprimentá-lo. E o time do São Paulo, vocês têm que pensar num treinador dele aí.
1: Acho que
0: eu pergunto assim, o que o Roger acrescentou ao time do São
1: Paulo? Nada. Tá vencendo essa. E não queira, meus amigos São Paulino, achar, não, mas tá vencendo a Sul-Americana. Times bem inferiores. Nossa, né?
0: Sul-Americana.
1: Ele tá se apegando à Sul-Americana, que nem se compara com o Campeonato Brasileiro, na verdade. E aí, quando tá jogando o Brasileirão, vem mal e o Roger não fez absolutamente nada, não mudou em nada o time.
0: Ontem...
1: E tá fazendo substituição que é para arrebentar com o time do São Paulo.
0: Ontem, no Prime.
1: E outra coisa, se você for ver, fizemos um gol numa falha dos.
0: Os dois gols, né?
1: Os dois gols foi falha. Um foi gol contra. Que do São Paulo não fez. Um foi gol contra, o segundo gol foi. O primeiro, né?
0: O primeiro foi gol contra. Falha do Ranieri.
1: O
0: primeiro foi do Ranieri, a falha.
1: Do Ranieri. Um empate com o gol do Luciano. Depois, 2-1, 2-2 com gol contra. E depois tomamos o terceiro gol. Um golaço do Garro de fora da área.
0: Bidon, né?
1: Do Bidon, quer dizer, mas teve um gol do Garro também, né? Foi o segundo.
0: O segundo foi do Mateuzinho. O Mateuzinho fez um golaço, né? Uma bela de uma jogada no segundo gol. No começo do segundo tempo já virou e depois o Bidon foi lá e fez o terceiro gol. Jogo tranquilo pro Corinthians, só que o Mateuzinho, não contente com isso, fez um golaço contra, né? Uma jogada espetacular que ele meteu pra dentro com rigores e crueldade contra o Hugo. Então ele fez um gol para cada lado, o Mateuzinho jogou bem. Garro, 2 assistências. O Garro com o Diniz,
1: jogou
0: ele
1: muito.
0: Tá voando. O Garro, ele se encontra, né, dentro do campo. E o Bidon, que não vinha bem ontem, jogou bem. Outro jogador que foi muito aplaudido quando substituído foi o
1: Diniz tá na fase paz e amor, né?
0: Ah,
1: rapaz, foi, né? Que sossego, tranquilo. As coletivas dele sossegado. Só tá faltando beijar os jogadores, tá uma alegria total.
0: E os jogadores também, me parece.
1: Os jogadores, tudo. Aí vai longe mesmo. Quando o jogador tá com o treinador.
0: O problema
1: meu amigo,
0: é que isso tem prazo e validade, né, Delei?
1: É.
0: O torcedor que tá acompanhando o nosso programa.
1: Porque
0: sabe.
1: O corintiano é assim, né? Ele ama e odeia um segundo, né?
0: É.
1: Por enquanto tá amor.
0: Falando, Delei, um cara que jogou bem ontem, outro que ele disse que acredita muito, quer recuperá-lo, porque ele andou meio esquecidão com o Dorival. Muito banco, o Carrídio.
1: Carrídio.
0: Com a ausência do André, que não vem bem, inclusive, o André ontem estava suspenso, ele colocou o Carrídio, ele marcou muito. E aí, o que dominou completamente o São Paulo, você que está ouvindo pode concordar ou não, viu, pessoal? Daí a sua opinião. O Corinthians dominou absolutamente o meio-campo. O Garro, ele estava passeando, fazendo o que ele queria. O Bidon muito bem na marcação e também ajudando. E além da marcação, para desafogar o Carrillo, né, no meio campo. E o Lingard jogando bem, abrindo bastante, os dois laterais, mais o Mateuzinho avançando, enfim, o Corinthians vive um momento muito bom. E uma coisa também há de ser dito, né, Delay? Às vezes não dá certo, depois entra em colapso, mas os times do Diniz, ele joga de uma forma interessante. Pro torcedor do Corinthians, mesmo que... E ontem o resultado tava na cara que ia ganhar, mas...
1: É não, gostoso, por que tava na cara que ia ganhar? Ah,
0: porque, nossa, foi um baile em cima do São Paulo. 3-2, Delay, não se entusiasma.
1: Me ajuda aí.
0: Foi 3-2, foi...
1: Pra você ver o treinador que nós estamos, né?
0: Então, o time joga bonito, né? Vai pra cima, toque de bola, ofensivo. Então, isso tá legal por enquanto. Tá uma lua de mel ainda.
1: Já classificado na Libertadores?
0: Já tá classificado na Libertadores. E agora saiu da zona do rebaixamento.
1: Né?
0: Bom jogo do Corinthians ontem. Agora tem as canseiras, né? Por exemplo, tem Pedro Raul. Nunca vai virar nada. Não adianta. O Gustavo Henrique, Delay, ele tem muito mais gols. Aliás, não tem nenhum Pedro Raul. Gustavo Henrique, se eu não me engano, tem 4 ou 5 gols.
1: Esse Pedro Raul, não sei o que vocês contrataram. É
0: caro, hein?
1: Caro.
0: Ganha quase 800 quilos por mês.
1: Tem moleza,
0: caro,
1: não.
0: Caro. Delay, você acha que o São Paulo está esperando para contratar o Dorival Júnior? Roger não vira nada, ele é muito
1: semana
0: fraco.
1: Passada o Claudinei comentou sobre isso aí. Pode ser, né? O Dorival já teve uma passagem excelente pelo São Paulo, tá sem Não, mas o Dorival tá no Corinthians, pô.
0: Não, Dorival não, ué.
1: Quem tá no Corinthians?
0: Oh, eu, ué.
1: Ah, é, não, perdão, o Dorival saiu do Corinthians. O Dorival tá sem time, é verdade.
0: É.
1: Sei lá.
0: Ai, Delay, olha aí.
1: Quem que é?
0: Não. Dá
1: mas
0: uma olhada.
1: Mas quem que é esse? GH é quem?
0: Não. O cara quer ser diferente, Delay. Por que que ele não põe o nome do cara?
1: Porque ele tá com pressa.
0: Não, ele tá com pressa não. Ele quer ser diferente.
1: Não, ele não tem tempo.
0: Ele quer ser diferente. Dá uma olhada aqui, o que que o cidadão comentou.
1: GH e seleção.
0: GH e... Ele quis... Não, o Pondiazinho.
1: Essas coisas, por isso que o Claudinei derrete o C.
0: Não, dá um tempo.
1: Fala, nós, cara, fica... fala Gustavo Henrique e a seleção.
0: Isso. Pra que pôr GH?
1: Não vai pra seleção.
0: Ele é diferente.
1: Não vai, não. A seleção já tá feita, vai. Já tá prontinha, só a única surpresa que vai vir aí... Surpresa não, eu acho que a única coisa que vai acontecer é que eu acho que o Endrick vai... Tá jogando muito lá, ainda mais com lesão
0: até
1: de Rodrigo.
0: Até porque abriu muito espaço.
1: O Estevão tá treinando aqui no Brasil para ver se
0: tratando,
1: consegue,
0: né?
1: Tratando, quer dizer, tratando para ver se consegue ter condições de ir pra Copa. E o Neymar que vai aparecer na lista, sim. E o Endrick,
0: eu acho que vai.
1: E o Endrick e outro jogador lá, que se o Estevão não for, acho que ele vai atuar de Igor.
0: É, são 9:09 na Rádio Antena, vamos encerrar.
1: Delay, o João de novo... Aliás, ele estreou.
0: O João não estreou.
1: Ele
0: bem,
1: estreou, né? Perdeu e criticou a torcida brasileira, né, Cristiano? Não sei, de vez em quando a torcida brasileira atrapalha. Não entendi isso.
0: Fonseca no tênis perdeu para Hamad Mededovic.
1: Então, é isso aí mesmo. Olha lá. A torcida brasileira deu vexame. Acha que é a mesma coisa que futebol. Vaiou ele, viu aquela coisa.
0: Mas, o tênis é tudo muito
1: clássico.
0: O tênis
1: é diferente, né?
0: Bom,
1: não é várzea, né? Tênis.
0: Mas ele aí, pra fechar então, ó. Jogão de bola ontem no clássico. O São Paulo não jogou bem. O Corinthians jogou muito melhor que o São Paulo. 3-2 não reflete o resultado de campo, né? A performance em campo. Tava dizendo, no Prime, que fez a transmissão exclusiva ontem, eles levam um corintiano, que foi o Neto, e um São Paulino, que foi o Cicinho. E o Cicinho, em determinado momento, foi bem enfático, né? Quando fez a troca do Danielzinho pelo vou
1: nossa,
0: até pegar.
1: Fugiu o nome.
0: Não, vou pegar aqui. Quando ele fez a troca do Danielzinho pelo... Ele trocou o Bobadilha pelo André Silva e ele fez uma troca pensando realmente em ataque, né? O Danielzinho pelo Luan, ele disse, é por isso que ele acha que o trabalho do Roger não vai...
1: Ele tirou um volante e colocou outro.
0: E também saíram comentários que os treinos dele são muito bons. Inclusive perguntaram isso pro Bobadilha no final. Por que o time não redita no campo o que faz nos treinamentos? Isso com o treinamento do garotão aí é muito bom, do Roger.
1: Que adianta, no treino é bom, no jogo não é bom, aí não adianta.
0: Depois dessa frase aqui, Delay, do final...
1: GH é seleção.
0: Depois do GH é seleção, eu acho que isso...
1: Cotonete resta... chega da piruleta lá na 12.
0: O Cotonete morre de vergonha.
1: Não, Cotonete da piruleta.
0: Ele tá escrevendo no grupo, ó, aí eu tô vendo aqui, no grupo Las Panteras, onde tá ele, o nosso amigo aqui que escreveu o GH.
1: Treino é treino e o jogo é jogado e lambaria pescar, tá certo.
0: Jogo é jogo, treino é treino.
1: Nossa, corintianada ontem perto da minha...
0: A roda, né?
1: Corintianada perto da minha casa ontem vibraram, hein? Ainda bem que eu não tava aí, tava chegando.
0: Mas é isso,
1: Deleuze. Vambora, Claudinei.
0: É isso. O Deleuze, você ficou de olho lá, viu várias vezes pra ver se era gesto obsceno. Você acha que não foi mesmo?
1: Não,
0: você ficou, você...
1: não foi, nem o Daronco viu.
0: É, mas você tava atento, né?
1: Não, eu não, eu só vi a imagem depois. Tá. 9h11. Boa segunda-feira a todos, boa semana também. E até amanhã, se Deus quiser.
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12: 9:22. Bom dia, bem-vindos. Este é o Bom Começo. Até às 10 horas da manhã, a gente fica juntos. O programa Bom Começo vai até às 11, tá? Segundo o Brasil, 11 de maio de 2026, na sua folhinha, o sol nasceu. Melhorou um pouquinho, né? Tá 16 graus agora a temperatura. Não é lá aquelas coisas, né? Não dá pra sair comemorando, não. Pra amanhã tá meio sinistra ainda a previsão do tempo. Deixa eu atualizar pra ver se mudou alguma coisa. Mas ainda, segundo o Climatempo, nesta terça-feira, dá uma mudada bacana aqui, viu? Porque tava prevendo 6 graus de temperatura amanhã. E judia demais, né? No, foi pra 10, a mínima 25, a máxima sem chuva. Aumenta a possibilidade de chuva agora, na sexta-feira, 3 milímetros, segundo o Climatempo. E assim, de previsão em previsão, de blusa em blusa, cobertura em cobertura, a gente vai se virando, né?

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2: manhã. Antena 102, 9:33. Bom começo, 10 horas tem o Cléo, às 3 da tarde tem o Boquinho. Esta é a Rádio Antena Jales, São Paulo, a rádio da sua cidade. Manda um abraço ao Zé, que está acompanhando o programa, né? Zé está oferecendo a todos que estão ligados na 102. A música vai pro David também. Rádio Antena 9:33 agora. A Marli, a Silvana, a Fabiana, o Luiz Antônio, todos curtindo a 102.

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5: Rádio Antena 940. Vamos com o Eduardo Costa. Diz pro meu olhar. Mandar um abraço aqui ao Anderson, que tá ligado na 102, especialmente pra Valdir.

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3: Rádio Antena 102, a Neuzinha pediu agora um pouquinho pra gente enrolar uma música internacional e mandou um áudio reclamando: ô Neuzinha, não é só aí não, vamos ouvir ela. Ela tá lá nas Minas Gerais, tá pertinho de Iturama, no sítio.
5: Bom dia, Claudinei, uma bom ótima dia. Semana.
3: Obrigado.
5: Abençoada aí.
3: Amém.
5: Que frio é esse, Claudinei? Que ontem, Deus me livre. Você tá doido com esse frio? Fez frio demais aqui em Minas.
3: Ontem aqui também.
5: E tô achando que vai continuar, hein? E se der, Claudinei, escolhe uma música bem bonita aí, internacional, toca aí.
3: Já escolhi.
5: Tá?
3: Olha o fogo pra goi, ó.
5: Um ótimo programa, abençoado.
3: Obrigado, Neuzinha. Whitney Houston.

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10: São 9h58, Brasil, 9h58 da Rádio Antena 102. Deixa eu ver quem mais. A participação na Rádio Antena da Alexandra, ou Alessandra, né? Alessandra tá pedindo uma música aqui no programa com o Zezé, nós vamos tocar. Olha, últimas negociações entre os Estados Unidos e o Irã terminam com um novo impasse, tá? Os Estados Unidos dizendo que não é possível, que é inaceitável, Trump disse. E com um tom de provocação, o Irã diz que é generosa a proposta. De falar, isso ainda vai longe, né? Estados Unidos não parece estar disposto a novos investimentos bélicos na região, porque gastou muito já nesses ataques que fez aí a pontos estratégicos do Irã, né? Está investido junto com Israel. E o impasse lá em Hormuz continua, o bloqueio dos Estados Unidos nos portos do Irã, está tudo enrolado lá. São 9h59. Na 102, o Zezé de Camargo e o Luciano encerram a nossa participação. Vem aí o Cléo, as três, o Boc. A gente se fala amanhã, se Deus quiser. Grande abraço, saúde e paz e aquela semana abençoada, Brasil.

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2: 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Como fica a temperatura hoje? Nesse início de semana, aliás, né? A temperatura hoje, a mínima foi de 11, a máxima será de 21 graus. Não chove, né? Nesse início de semana também. Para amanhã, terça-feira, conferindo aqui a temperatura amanhã, cai um pouquinho, né? Na madrugada, 10 graus a mínima, mas sobe um pouquinho durante o dia, 25 a máxima, né, durante o dia. Para quarta-feira, mínima de 14, máxima de 28 graus. E na quinta-feira, sim, aí voltando tudo ao normal, aí temperatura mínima de 17, máxima de 30 graus. Para sexta-feira, né? Um pouquinho de chuva para sexta-feira. Sexta-feira temos aí 3,2 milímetros de chuva. 10:13, notícia da hora de volta a qualquer momento.
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2: E aí, família Antena, tudo bem por aí? Bom dia, bom dia, bom dia. Uma semana maravilhosa para todo mundo, uma semana abençoada. Que tenhamos aí realmente uma semana bastante produtiva, uma semana maravilhosa para todos vocês, ouvintes, né, que estão com a gente aí nesta gostosa manhã de segunda-feira. Tudo de bom para você? Pode participar com a gente também. Quero a sua mensagem aqui nas Ondas 102, hein? 997-359981, o Zap Antena, né? Que você sempre participa aí, pode mandar mensagem aí. Nesta segunda-feira, vamos curtindo aqui boa música, batendo um papo aqui no Bom Começo da sua Antena. Que Deus esteja presente no lar de cada um de vocês, abençoando sempre Ele, né? Sempre Ele à frente de tudo. Tá certo? Uma semana, um início de semana, né? Abençoado pra você.
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7: Estou preparado para tudo de bom que está por vir. Mais uma semana se iniciando. Disposto a viver novas histórias, conhecer novos amores, conhecer novos lugares. Disposto a viver tudo aquilo que me espera. Estou disposto a recomeçar quantas vezes forem necessárias. Estou disposto a mudar de roupa, de estilo, de escolhas, de prioridades. Estou disposto a me amar mais, a não me comparar e nem me diminuir por cada um, por ninguém. Estou disposto a virar a chave da porta das novas bênçãos. Estou disposto a traçar novos planos e embarcar em novas jornadas. Estou disposto a mergulhar fundo naquilo que me faz bem, mesmo com a certeza de que, se isso deixar de me fazer bem, continuarei sendo eu. Porque sei o quanto incrível e forte eu sou para me curar, dar a volta por cima e continuar. Estou disposto a enfrentar os obstáculos que surgirem em meu caminho, pois sei que serão muitos, mas quem me protege não dorme. E eu sei que Deus está no comando de tudo. Estou disposto a voar como uma águia e conquistar meus objetivos sem pisar em ninguém. Estou disposto porque tudo tem um tempo certo para acontecer. E apesar de tudo, a minha disposição está diretamente ligada à força, à coragem e à esperança que mora em meu coração, em minha alma. Essa força, esta fé está em Deus.

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0: Seguimos com a melhor música aí na sua manhã de segunda-feira, o Bom Começo, trazendo a linda canção de Real Speedwagon, Can't Fight This Feeling. Bom dia.

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10: Real Madrid prepara mudanças e vai buscar até 4 reforços, hein? Hendrick volta, é prioridade, hein? Pois é, o Real Madrid que não deu muita moral pro Hendrick, né? Emprestou ele, não deu muita moral, agora quer ele de volta, né? Nessa crise aí. O Real Madrid prepara uma reformulação no elenco para a temporada 26-27, após encerrar o ano sem títulos. Segundo o jornal AS, o clube espanhol avalia mudanças urgentes, né, na estrutura esportiva e pretende contratar entre 3 e 4 reforços, principalmente para o sistema defensivo. O nome do técnico Mourinho segue forte no clube, segundo aí o jornal, né? De acordo com a publicação, a diretoria entende que o elenco perdeu competitividade ao longo da temporada, marcada por lesões, crises internas e pela derrota, né, por Barcelona no clássico que definiu o título espanhol. O AS afirma que há preocupação com a situação física de Militão, Mendy e Carnaval, além da possível saída de Alaba, o que acelerou aí a busca por reforços defensivos. Pois é, o jornal também aponta que o clube considera o setor ofensivo praticamente definido para a próxima temporada, com o trio Bellingham, Vinícius Júnior e Mbappé como base do projeto esportivo. Além deles, claro, o Real Madrid conta aí com reforços, né? As voltas aí do Endrick e também o reforço aí do Nico Paz. 10h44, Antena 102, as notícias. Falamos de esporte.
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0: Aí o Maurício Manieri interpretando a canção Primavera, do Tim Maia. Bom demais ter você por aqui, Antena 102, e mais um bom começo.
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4: Manda um abraço aqui lá pro Baixito, lá em Santa Fé do Sul, na sintonia. Obrigado, Baixito. Quem mais tá por aqui? O André, tá lá em Itatiba. Ah, tá, pediu o Skank, né? Vamos tocar aqui no Antena Retrô daqui a pouquinho pra vocês aí. Tá certo, André? Manda alô aqui pro Furca, do Vale do Formoso, o Elton, de Fernandópolis, o Mário, né, também a Denise, da Vila Madalena, em São Paulo, o Cabral e a Maria Luísa, em Votuporanga, para todos que estão ouvindo aí o Bom Começo. Deus abençoe a todos, uma semana maravilhosa para vocês aí também, o pessoal de Itatiba. Daqui a pouquinho, então, a gente rola o Skank, né, para vocês, dentro do Antena Retrô. Beleza, André?

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3: O governo de São Paulo aplicou à rede varejista Fast Shop uma multa de 1,04 bilhão, a maior já registrada na história do país, com base na lei anticorrupção. A punição ocorreu após um processo administrativo confirmar o envolvimento, né, da Fast Shop em fraudes relacionadas à obtenção indevida de créditos do Imposto sobre Circulação de Mercadorias e Serviços, né, o ICMS, interferência em fiscalizações e oferta de vantagens indevidas a agentes do Estado. Procurada, a Fast Shop não havia se manifestado até a atualização desta notícia que a gente está passando aqui para você. Notícia que está no portal G1. Está aí a Fast Shop multada em 1 bilhão de reais por fraudes do ISMS. Aliás, do ICMS. Mais notícias a qualquer momento aqui no Notícia da Hora.
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1: Mais uma edição do Antena Retrô no ar para você a partir de agora até a 1 da tarde. Vamos relembrar grandes canções, as melhores de todos os tempos.
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1: Vamos lá, Zap Antena, para você também participar com a gente e relembrar, né, o seu grande sucesso, aquela canção que você tanto gosta aí, que marcou sua vida. 997359981. Vamos nessa, Antena Retrô no ar.

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1: Daí lá pro Alexandre Desri Live. Fechando então a primeira sequência do Antena Retro. Voltamos já para você, o melhor do flashback até a uma da tarde, o Antena Retro. Tivemos o Skank lá pro André, pessoal de Itatiba, e começamos o Antena Retro de hoje com Ghostbusters, música do Ray Parker Jr.
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5: Voltando aqui aos anos 90. Randy Bush, Sounds Like a Melody. A versão para música do Alphaville.

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1: No Antena Retro, Titãs, na antena, você conferindo aí a música Corações e Mentes. E antes teve Sounds Like a Melody com a Randy Bush. 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
1: E a Justiça do Rio de Janeiro marcou para a tarde de hoje audiência de instrução e julgamento do rapper Mauro Davi dos Santos, o Oruan, réu por tentativa de homicídio contra policiais civis. Inicialmente, a sessão aconteceria em março, mas foi remarcada. Atualmente, o artista é considerado foragido. O cantor responde por duas tentativas de homicídio qualificado após um episódio ocorrido em julho do ano passado, quando agentes da Delegacia de Repressão Entorpecentes cumpriam um mandado de busca e apreensão contra um menor acusado de tráfico que estaria na casa de Oruan, no Joá, zona sudoeste do Rio. Segundo o Ministério Público, ele e outros acusados arremessaram pedras contra os agentes, assumindo aí o risco de provocar a morte dos policiais. Ele também responde por outros crimes, como resistência, desacato, ameaça e dano qualificado. A audiência marca o início da fase de instrução do processo do Tribunal do Júri.
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3: Olá, mais participações aqui na Antena 102. Nosso amigo Betinho.
4: Bom dia, Cléo. Manda um Rolling Stones aí pra nós.
3: Grande Beto autorizada. Rolling Stones. Satisfaction.

0: também Rolling Stones. Lá pro Betinho, grande Beto, Satisfaction. Intervalo rapidão e voltamos na sequência com a sua música, o seu flashback. Antena 102, trazendo aí o Antena Retrô, a edição desta segunda-feira.
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4: Antena meio-dia, um minuto. Vamos lá, mais uma sequência aqui do Antena Retrô no seu rádio. Never Can Say Goodbye. Como Nerds.

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0: Two Prince, está aí o som do Spin Doctors no Antena Retrô. Você conferindo aí as melhores de todos os tempos. Antes, Kid Abelha, dizer não é dizer sim, do Depeche Mode com Policy of Truth. Teve Cal Carton, Baby I Need Your Loving.
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0: Engenheiros do Havaí, na Antena 102, encerrando o Antena Retrô dessa segundona aí com Engenheiros do Havaí, refrão de bolero. Teve também Oingo Boingo, Stay, Vanessa da Mata. Teve também Spin Doctors, Kid Abelha, Depeche Mode, Cal Carton. A última sequência do Antena Retrô, que está de volta amanhã, às 11 horas da manhã.
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9: Olá, meninos, estamos chegando com mais uma edição da Antena Play no seu rádio. Aumenta o volume. Senhoras e senhores, a partir de agora, o Antena Play invadindo a sua tarde aí com o melhor do sertanejão. Sertanejo de qualidade pedindo espaço a partir de agora aqui nas ondas 102.3 MHz. Muito obrigado você que nos acompanha também através do aplicativo e também nas mídias sociais, nas plataformas aí. Bom demais ter você com a gente aqui, tanto no rádio como na internet. O nosso muito obrigado pela sua sintonia, pela sua companhia. Ótima semana a todos. Vamos iniciar o nosso programa exatamente falando sobre isso, né? Sobre esse início de semana. Devemos agradecer mais uma vez ao nosso Senhor. Ao iniciar mais uma semana, colocamos diante de Ti, Senhor, nossos caminhos, nossos compromissos e tudo aquilo que está em nossos corações. Que a Tua presença nos acompanhe em cada passo, trazendo paz, sabedoria e direção. Te agradecemos pelo dom da comunicação, pela oportunidade estarmos aqui mais uma vez, através do rádio, Senhor. Levar uma palavra amiga, alegria, descontração, esperança a tantos lares. Que cada mensagem transmitida seja instrumento de luz, conforto e fé para todos aqueles que nos ouvem. Abençoa, Senhor, cada ouvinte, cada amigo, razão do nosso trabalho e da nossa dedicação. Que onde houver tristeza, chegue consolo. Onde houver dúvida, nasça a esperança. E onde houver silêncio, ecoe a tua voz de amor. Cuida das famílias, do trabalho, da saúde e dos sonhos de todos que nos acompanham. Que esta semana seja mais uma semana de conquistas, proteção e muitas bênçãos. Entregamos tudo em tuas mãos, Senhor, confiando que dias melhores sempre virão. E nós confiamos em ti, Senhor. Amém. Amém. Vamos juntos, a partir de agora, fazer um barulho aí na sua tarde.

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Enrumado demais, hein? Estamos começando o Antena Play no seu rádio com muita moda sertaneja da boa pra você. Quero que você participe com a gente. Hoje tem o Combo Marcelo Lanches, o melhor lanche da cidade, 99735-9981 pra você participar com a gente. Mande seu áudio, final do horário, lanche Marcelo Lanches mais refri, 1 litro. Bora lá, gente!

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1: Olá, chonados, estamos de volta aqui para mandar o seu alô, claro, 997359981. Obrigado pela audiência em Jales, em toda a região. Galera conferindo mais um Antena Play. Deixa eu mandar um abraço aqui pro nosso amigo Ricardinho, que tá junto com a gente na audiência, o Ricardo, Márcio. A moçada que tá lá no condomínio, né? Conferindo aí a programação. Manda um Leonardo aí pra nós. Valeu! Valeu, os meninos! Valeu, Ricardinho!
10: João Vitor também. João Vitor, nosso amigo Vilmar, né? O pessoal que tá trabalhando e também nessa segundona. O nosso muito obrigado, tudo de bom pra vocês, as meninas.
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10: Bom, hoje tem o lanchão Marcelo Lanches, mais refri um litro, é o combo, né? Marcelo Lanches no final do horário pra você.
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10: Fátima, obrigado pela audiência também, querida. Também já participando com a gente aqui, nosso amigo Betinho. Olá, Beto. Grande Beto, autorizada.
11: Você pode.
10: Na sintonia também. Olha, muito obrigado pela audiência, Beto.

Modão, aqui na Antena 102, as melhores do sertanejo. Alessandro também tá por aqui na audiência. Obrigado, Alessandro. A esposa Cláudia, né? Tá junto com nós e tá lá no pé do rádio, conferindo aí a programação.

0: Eliane e a Drica, né? As meninas aí também na sintonia. Muito obrigado, viu, meninas? Valeu. A Marlene também tá por aqui. Obrigado também participando aqui do sorteio. Obrigado, Marlene. Ótima semana pra você, viu? Fala, Wilson. Pessoal da Gigante.
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0: Vou dar um abraço aqui também pro Carlinho. Carlinho tá junto com a gente aí na sintonia também, o Carlinho e o Jean. Pessoal trabalhando também, ouvindo aí Antena Play. Muito obrigado aí mais uma vez pela audiência. Valeu, valeu.
2: Aô, Cléo Garcia, manda aquele abraço pra nós aqui. Toca a moda aí pra mim do Milionário José Rico. Opa. E põe meu nome no sorteio, hein? Quero ganhar esse lanche aí, hein? Tchau, obrigado. Estica uma moda aí pra nós.
0: Betinho, grande Beto Pintor. Abraço pra você, Beto. Uma semana maravilhosa de trabalho pra você também. Toda a equipe Beto Pintor aí. Valeu, valeu. Milionário José Rico tem na agulha, hein, DJ? Então vai lá, sapeca moda sertaneja de qualidade pra nós. Chama na moda. É.

0: programa Antena Play. Mandando o seu alô, hoje tem lanche, Marcelo Lanches, hein? Final do horário, sorteio pra você. É o lanchão mais refri um litro. Bora? Vai na Zap Antena 997359981. Fala, Vitor! Grande Vitor Moreira também tá por aqui. Ótima segunda-feira pra você. Tem mais, pessoal do Posto Sena lá, o Éder, também o Moisés, pessoal que tá de plantão lá hoje. Os meninos chonados demais. Alô, moçada do Posto Sena. Grande abraço pra vocês, hein, moçada. Boa tarde, Cléo Garcia. Ótima segunda-feira pra todos os ouvintes. Estamos aqui na obra, ouvindo vocês aí. Ah, o Ângelo Sasso, né? Valeu, Ângelo. A moçada da construção civil em peso, né? Conferindo a programação da Rádio Antena 102. Bora lá.
1: Tarde, Cléo Garcia. Tarde. Vamos começar a semana ouvindo aquele modão.
0: Só modão.
1: Deus abençoe a semana.
0: Amém.
1: Pra todo mundo aí, um abraço. Gustavo, um abraço pro Du aqui na obra aqui. Se tiver como...

moçada chora. Vai dar saudade do final de semana, né? Então, né, Gustavo? Valeu, obrigado pela audiência, viu, os meninos? O pessoal que tá trabalhando aí nessa segundona braba. Vamos que vamos, a semana só tá começando, né? Que Deus esteja presente aí no trabalho, no lar de cada um. Onde quer que você esteja, o nosso abraço, o nosso carinho. Antena 102, 40 anos de audiência absoluta.

0: Grande Léo. Dois passarinhos aqui no Antena Play.
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3: Uma mulher francesa e dois americanos que estavam em um cruzeiro testaram positivo ou apresentaram sintomas de hantavírus. Uma francesa evacuada de um navio de cruzeiro desenvolveu sintomas durante o voo para Paris e testou positivo, né, para o hantavírus. Dos 17 passageiros americanos evacuados do navio e levados de avião para o Nebraska, dois também testaram positivo para o hantavírus. Um dos passageiros apresenta sintomas leves, porém ainda não teve o teste concluído. E outro não apresenta nenhum sintoma e foi confirmado com o vírus. A confirmação veio através de autoridades francesas e americanas, porém a Espanha contesta. O governo espanhol disse que um epidemiologista, né, do Centro Europeu de Prevenção e Controle de Doenças avaliou os cidadãos americanos após a sua viagem a Cabo Verde, informou o governo espanhol. 15 para as duas.
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3: Bora lá, gente, a sua mensagem aqui, o seu áudio, estamos esperando você participar com a gente aqui. 997359981. Vai mandando sua mensagem. Hoje tem combo Marcelo Lanches, hoje tem lanchão, mais refri um

0: pedindo aqui Zé Neto e Cristiano, né? Beleza, Davi? Vamos tocar uma aqui já já pra vocês aí.
1: Valeu.
0: Solange também na audiência. Alô, moçada de Palmeira do Oeste aí, o Doni. Doni também tá com a gente. Valeu, o Marcião também, o Márcio, o Jurandir, nossos amigos. O pessoal tá na obra aí também, ouvindo a gente. Muito obrigado aí pela sintonia.
1: Tá
0: me olhando, tá do Oiti lá.
1: Mexendo comigo.
0: Nosso amigo Zé Paulo, tá o Danielzinho. Muito obrigado aí pela sintonia, moçada. Nós seguimos com a Antena Play. Nosso amigo Zé Luiz também. E o Sidney, moçada que tá nas instalações aí, né, Zé? Abraço, Zé, o Sidney, pessoal que tá aí trabalhando também nessa segunda-feira no Corre Corre, né? A moçada da internet aí, valeu, os meninos, tudo de bom, ótima semana. Vamos lá, quem mais tá por aqui? Nossa amiga, a Márcia. Márcia. A Márcia também participando aqui do sorteio do lanche, né, Márcia? Muito obrigado por estar com a gente aí também, na sintonia, valeu.

na segundona, amigo. Nossa senhora, final de semana já foi brabão, né? Eita, nós! Seguimos aqui, a Eliana também tá com a gente. Obrigado, Eliana. O Elton, obrigado, Elton. Isso aí no Trianon, nosso amigo Paulinho. Então, o Paulinho, o Sidney e também o Igor. Valeu, os meninos. Toca uma do Bruno e Marrone pra nós. Vamos tocar nesse bloco aí pra vocês. Valeu. Valeu, tudo de bom. Ótima semana de trabalho pra vocês, viu?

0: segunda-feira de alegria aqui na sua Antena 102.
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0: Bora lá, gente. Mais mensagem chegando aqui. Obrigado, Helena. Dona Helena também tá com a gente. Obrigado, Dona Helena. Pedimos aqui do Bruno e Marrone também, né? Valeu. Vamos tocar já aqui uma do Bruno e Marrone pra moçada aí. Valeu.

Mandar um abraço aqui também pro nosso amigo Sérgio. Sérgio e a Kátia, né? Mais um casal aí na sintonia do Antena Play, todos os dias lá no pé do rádio, conferindo a programação sertaneja aqui do Antena Play. Vamos lá, moçada! Tem mais moda bruta, mais moda pra descer mais um, hein? Ah, paixão! A moda é questionada demais, hein?

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Muito bem, cartaz no Cine Jales, o filme O Diabo Veste Prada 2, em vários horários. 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
3: Bora lá, moçada. Estamos de volta aqui com Antena Play no seu rádio em 102.3. E você que nos acompanha também através da internet, o nosso muito obrigado aí. Programação da sua segunda-feira. Programação show.
4: Show, show.
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3: Olha então, seu alô. 997359981. Fala, Mazinho.
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3: Moçada lá na Vitória Brasil. Um abraço pra vocês aí. Nosso amigo Jean.
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3: Mas Fabiano também chegando aqui em Jales. Valeu, obrigado pela audiência também. Manezinho tá lá na Fazenda Santa Fátima também, junto com a gente. Ê, Manezinho, chonado. Ótima segunda-feira pra você, Manezinho.
7: Ô, meu amigo Cléo Garcia. Manezinho tá aqui no meio da uma friagem danada, hein? Tá muito chonado aqui no meio dessa friagem. Manda um modão aí pra nós aí, hein?
3: Descoberto.
7: No chicote, hein? Esse frio o cara tem que apanhar de chicote, hein? Um abração e fica com Deus.
3: Você tá doido? Ê, Manezinho tá lá debaixo do edredom.

0: Muito bem, seu programa Antena Play, quero a sua mensagem, seu áudio aqui com a gente, aqui no Antena Play hoje, valendo Super Combo e Marcelo Lanches, o lanchão, né, o Big Lanche e mais o refri 1 litro, beleza? Bora lá, tem mais alô aqui, moçada participando com a gente. O pessoal que tá trabalhando, curtindo aí a programação do Antena Play nessa tarde. Vamos lá, tem mais. Cadê o áudio que deu? Sumiu tudo aqui, ô DJ? Hã? Agora sim. Vamos lá. Beleza, dona Maria. Maria Muniz, valeu dona Maria, também concorrendo aqui, né? Ao nosso prêmio de hoje aí, valeu dona Maria, tudo de bom, ótima semana. Quem mais? A Dulcineia, valeu Dulcineia. Nosso amigo César, César Silva, isso mesmo, é o Cezinha, né? Valeu César, obrigado pela audiência também, tudo de bom pra você, meu amigo. A Leia também tá por aqui, quero ganhar esse lanche, hoje é meu dia, opa! A Rosana também tá com a gente lá no córrego do Jataí. E o pessoal de Urânia tá junto com nós aí na audiência. Valeu, Rosana! Vamos lá, tem mais participações aqui. O Jean, já falei do Jean. Nosso amigo Felipe. Fala, Felipão! Pessoal da BCP, isso mesmo, Felipe. O que é BCP? A dona Tereza também tá por aqui na audiência. Obrigado, dona Tereza. Toca uma chonada aí do Mato Grosso e Matias. Nosso amigo Márcio. Ô, Marcião, é com nós mesmo. Mato Grosso e Matias, você tá doido. Bom demais da conta. Só pega de ver. Mato Grosso e Matias, na goela.
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0: pessoal da World Car, abraço pra vocês, hein, Júnior?
1: Manda música aí pra dupla sertaneja lá, os vereadores de Mesópolis, Cochilinho e Puxadinho.
0: Ah, certo, Cochilinho e Puxadinho. Alô, Mesópolis! Grande abraço pra vocês, hein, moçada!

0: moçada de Mesópolis, né? Ah, a dupla sertaneja lá, moçada de Mesópolis. Como é que é o nome aí, Jonei, dos meninos aí?
1: Cochilinho e Puxadinho.
0: Cochilinho?
1: Fala de novo essa mensagem aí que o Cochilinho, o Puxadinho quer gravar.
0: Vamos lá, gravando então.
1: Puxadinho.
0: Play, vou dar um play então, vou dar um rec, vai, rec. Vai lá, a mensagem de novo do Jonei aqui.
1: Manda
0: a
1: música aí pra dupla sertaneja lá, os vereadores de Mesópolis, Cochilinho e Puxadinho.
0: Aê, Jonei!
1: Fala de novo essa mensagem aí que o Cochilinho...
0: Tá rodando de novo aí. Repetiu. Aê, Jonei, obrigado, viu? Mais participação aí, moçada de Mesópolis também com a gente aí. O sertanejão bom demais.
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3: E o sertanejo bom demais.
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0: Bem, vamos faturar um pouquinho? Faturar, a gente já volta aí na sequência, rapidinho, né? Lembrando que hoje tem o lanche, Marcelo Lanches, mais refri um litro, é o combo Marcelo Lanches pra você. É, pode mandar seu áudio e fica à vontade, 997359981.
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8: Vamos lá, mais uma vez, lembrando aí que hoje tem o sorteio do lanche, né? Hoje é o dia do lanche, segundona do lanche, Marcelo Lanches. Vamos lá, 997359981, para você participar com a gente aqui, mandar o seu recado, o seu áudio. Vamos batendo um papo aqui e ouvindo a boa moda sertaneja. Até às 3 da tarde, o Antena Play.
9: Mas pode.
8: Ótima segunda-feira para você.
9: E vá com a certeza de que quem perdeu não foi você.
8: Minha amiga Leide, a Leide Buzinaro também. Moçada do córrego do Jaguari.
9: Do que te fazer.
8: É lá em Palmeira do Oeste. Rádio ligado na Antena 102. Obrigado, Leide.

tem mais mensagens aqui. Ô, Cléo Garcia, só modão, hein? Ótima semana pra vocês aí da antena. O Rafael participando com a gente aqui. Quero ganhar esse prêmio de hoje, hein? Rafael. Valeu, Rafa. O Emerson também tá por aqui. Valeu, Emerson. Tudo de bom pra você também, meu amigo Emerson. Tá na William, né? Também na sintonia. Valeu, os meninos. Os meninos trabalhando demais aí nessa segunda, hein? Muito obrigado pela audiência. Arr!

0: tá tudo certinho aí.
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0: Obrigado, Rosimeire, também tá com a gente aí. Obrigado, Rosi. Manda uma chicoteada aqui pro meu marido Luciano. Obrigado, Rosi. Cadê o chicote de a chicoteada aí lá pra Rosi? Obrigado, Rosimeire, pela audiência. É a Rosi, né? E o marido aí. Valeu, obrigado pela audiência também. Obrigado, viu, Rosi? Tudo de bom pra vocês aí.
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0: É o Luciano, né? Ê, Luciano!
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0: Só na chicoteada.
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0: tem mais mensagem aqui chegando. A Daiane também quer o lanche. Boa sorte, Daiane, já tá na lista aqui, beleza. O Gordinho também tá por aqui. Ô, Gordinho, como é que você tá? Segunda-feira, moçada no trampo aí, né, Gordinho?
1: Alô, Cleo. Boa tarde, meu querido.
0: Tarde.
1: Como você tá? Com nós aqui tá tudo bem.
0: Segundona.
1: É, hoje a hora que começou o programa, pra nós já tá chegando quarta-feira de novo. Couro. Cleo. Olha o Anjo, o Gordinho, o Éder, o Marcão, trabalhando, escutando vocês. É, toca uma modona apaixonada pra nós, coloca nós nesse sorteio. Nós quer a moda do Christian Ralph. Separa uma apaixonada e manda pra nós, Creu. E outra, já logo pode destampar outra, não pode?
0: Opa.
1: Segundo, bebê, estica.

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0: mais participações aqui na Antena Play hoje. Valendo o combo, Marcelo Lanches. Hoje o lanchão mais refri um litro. Álvaro, abraço pra você, meu amigo. Já tá no sorteio aqui, beleza, Álvaro? Nosso amigo Deva, fala, Devinha. Tudo certinho por aí, cowboy?
1: Ô, meu amigo. Boa tarde.
0: Tarde.
1: Segundo.
0: Segundo.
1: Segunda-feira boa.
0: Boa.
1: Não tá muito calor e nem muito frio, mas tá bom. Segundo, uma ótima semana aí pra todos.
0: Show.
1: Fui. Estica.
0: Ê, Devinha. Tudo de bom pra você, Deva. Deva. Participando com a gente aí. Ô, Deva. Anyway. É fã da dupla César e Paulinho, né, Deva? Sapeca uma do César e Paulinho pra nós aí, DJ. Chama.

0: pica-pau, que pica-pau entorta o bico, meu filho. Vamos que vamos, moçada. Vamos lá ter mais alô, alô aqui. Vamos sortar lá. Sortar os meninos aqui, senão não vai dar tempo, não. Vamos lá, segundona. É a segundona do lanche hoje, né? Vai mandando seu áudio aí. É o melhor lanche da cidade, Marcelo Lanches, trazendo aí pra você hoje o combo, né? Para os nossos queridos ouvintes.
1: Estica!
0: Eita.
1: E aí, Cleo, boa tarde, meu patrão. Segundou, hein? Bora tomar uma passará de ontem. Coloca meu nome no sorteio aí, meu rei. Um abraço, um ótimo começo de semana pra nós aí. Estica!
0: Você tá doido. Grande Alessandro. Alessandro sempre junto com a gente também. Todos os dias lá no pé do rádio, conferindo aí a programação do Antena Play. Chama na moda, Alessandro.

0: demais, hein? Bom demais! Valeu, Alessandro! Tudo de bom pra vocês aí, uma ótima semana. Uma semana linda, linda, linda pra todos nós, né? Deus nos abençoe mais uma semana. Vamos lá, força na peruca aí, força na peruca. Levanta a poeira, dá a volta por cima. Vamos que vamos, moçada.
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4: Obrigado, Tainá, também junto com a gente aí na sintonia, no Antena Play. Vamos tocar aqui agora o João Neto e Frederico.
5: Desce mais
4: essa
5: uma.
4: Canção aqui do Jean Giovanni, né? Uma. A interpretação aí da dupla João Neto e Frederico no Antena Play.

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9: Vamos lá, moçada. Fala, Silvinho. Como é que você tá, Silvio? Tá tudo certinho. Vamos lá, último bloco aqui do Antena Play. Daqui a pouquinho já o sorteio do lanche. Lanchão Marcelo Lanches. E mais um refri, um litro, hein? Bora! Dá tempo ainda, hein? Faltando oito agora para as 3 da tarde. Vamos tocar mais moda sertaneja. Deixa eu mandar um abraço aqui pro Gabriel. O pessoal da Inova Ar também tá junto com a gente aí na sintonia todos os dias, né, Gabriel? Muito obrigado pela audiência, os meninos. Silvinho também, já falei do Silvio, né? Valeu, obrigado pela audiência também. Gino e Geno, vamos tocar então o Gino e Geno aí pra moçada. Valeu, Silvio!

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0: Vamos lá, moçada, agora sim o sorteio aqui do nosso combo, né, Marcelo Lanches, hoje dando de presente aqui pros nossos queridos ouvintes, né, Marcelo Lanches, com o lanchão e mais o refri, 1 litro pra você passar lá hoje, hein? Hoje, lá no Marcelão, pra pegar aí o seu lanchão. Ele começar a semana comendo bem, né? Vamos lá, então. Vamos lá, deixa eu mandar mais um alô aqui. O Emerson tá com a gente aí, Emerson Flávio. Valeu, Emerson. Nosso amigo Gabriel, pessoal aí da Inova Ar, também na sintonia. Muito obrigado pela audiência também. Vamos lá, agora sim o sorteio. Número sorteado aqui, número 34, isso mesmo. Final do telefone 3233. 3233. Quem será que ganhou aqui, hein? A Márcia, isso mesmo. Obrigado, Márcia. Márcia, final do telefone 3233. Já pode passar lá no Marcelão hoje para retirar o seu lanche. Beleza, Márcia? Obrigado aí aos demais ouvintes que participaram com a gente aqui do Antena Play. Vamos deixar a última aqui, Boquinha? Deixa uma do Gustavo Lima aqui, que o pessoal pediu bastante Gustavo Lima hoje aqui. E na sequência, então, o Rádio Raiz, a primeira edição da semana, tá chegando.

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10: É a notícia da hora, deixando você bem informado. Sonho da Copa do Mundo praticamente adiado para Estevão e mais uma semana de expectativa para o veredito final sobre Neymar. A CBF envia no fim da tarde desta segunda-feira para a FIFA a relação com 55 nomes pré-convocados para o Mundial, que começa daqui a um mês, e a tendência é de ausência do jogador do Chelsea por conta de lesão, e já o camisa 10 do Santos repete o padrão das outras listas largas de Carlo Ancelotti, mas sua presença nos 26 que serão anunciados daqui a uma semana é improvável. A decisão a respeito de Neymar está nas mãos do treinador, mas os corredores da entidade, a informação de que há outras dúvidas que tomam mais atenção. Uma delas é a divisão entre meias e atacantes. Com a lesão de Estevão, Ancelotti avalia se mantém ou não a matemática prevista de 5 meio-campistas e 9 jogadores de ataque.
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0: estamos chegando com mais um Rádio Raiz, aqui nas suas YD937, canal 272, antena 102, a rádio da sua cidade. E por aqui, Boquinho, até às 19 horas com o Rádio Raiz, aqui nas ondas da antena 102. E a direção geral, doutor Vanderlei Garcia.
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0: 15 horas e 7 minutos, hoje uma segunda-feira, 11 de maio de 2026. A partir de agora, você ligando 36320161 e pode mandar o seu recado pelo WhatsApp, que é o 99735-9981, aqui nas ondas da antena. Nosso boa tarde, nosso abraço.

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1: Chegamos 16 horas e 21 minutos. Alô, Daniel Pérez, tá ouvindo o Boquinho da Daniel, abração pra você, meu irmãozinho.
2: Ô, Boquinho, Daniel Pérez da Aparecida do Taboado, iniciando essa programa maravilhosa, abençoada por Deus, manda um Sérgio Reis aí pra mim hoje, o menino da gaita, manda com amor, ternura e carinho pra Sandra Brito, que Deus abençoe na semana, mano. Daniel Pérez da Aparecida do Taboado, obrigado.
1: Valeu, Daniel Pérez, o nosso abraço, muito obrigado pelo carinho da audiência, viu, Daniel? Tá aí ouvindo o Boquinho, né? Um abração pra você, viu? Alô, Biro da Santa Casa, meu grande amigo, né, Biro? Tá aí ouvindo o Boquinho, nosso abraço, Biro. Está sempre na sintonia. Pessoal da Santa Casa ouvindo o Boquinho aí, um abração pra vocês aí, viu, gente? Muito obrigado a todos pela audiência, viu? Alô, Edmilson Viana, meu grande amigo. Pro pessoal da Gromec, da Roçafa Veículos, os amigos do Dorro, Vavá e Patrícia da Padaria, pro pessoal da Ripalto. Alô, Ricardo, alô, Paulo, toda a equipe da Ripalto aí, ó. Um abração do Boquinho pra vocês aí, viu? Alô, Bruno da Espetaria. Um abração pra todos vocês aí, viu, gente? Muito obrigado a todos pelo carinho da audiência, sempre aí de radinho ligado, viu? Mandar um abraço e um carinho especial aqui também pro, deixa eu ver, alô meus amigos do posto Sena Lovito.
3: Oi, boa tarde, Boquinho, tudo bem? É o Vitor aqui do posto Sena.
1: Beleza?
3: Estamos aqui mais uma semana abençoada, que Deus abençoe aí a semana de todos nós aí, a sua também, meu rei.
1: Amém.
3: Tá bom? Manda aí, um Teodoro Sampaio, tá lindo pra nós. Tamo aqui, tá eu, Moisés e meu querido amigo Val Kleber aqui. Gosta muito também. Valeu, que Deus abençoe a semana de todos nós. Valeu, Boquinho, sucesso.
1: Valeu, um abraço, irmão, obrigado, Vitor, tá aí ouvindo o Boquinho também, né, Vitor? E que beleza, hein? O nosso abraço, Vitor. Pessoal do Posto Sena aí, ó, a potência jalesense, combustível Ipiranga, o atendimento VIP aí, né, moçada? Abração pra vocês. Alô, Didião, abração pra todos aí, viu? 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Alô, tio Eugênio de Auriflama, nosso abraço, tio Eugênio. Toda a galera de Auriflama, né, tio Eugênio? Abração pra vocês e uma ótima semana também, viu? Muito obrigado pela audiência. Alô, Wilson da Gigante Hortaliças, meu grande amigo.
4: Patrão, que é o Wilson da Gigante Hortaliça. Uma boa tarde a todo mundo, hein?
1: Opa!
4: Manda pra nós aí folhas secas, se for possível, o pedido de um pai. Alô, meu garoto, uma boa tarde a todos, hein?
1: Valeu, Wilson, um abração pra vocês e da Gigante Hortaliças, também ouvindo a Antena 102 da Rádio da Sociedade, muito obrigado a todos pelo carinho da audiência também, viu, gente? Sempre na sintonia, né? Ó que maravilha, ó que beleza, sempre curtindo a melhor e a mais ouvida.

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0: É o Antena News, a notícia em primeiro lugar. Guarda, quem é o guarda municipal preso por matar esposo no dia do casamento no interior de São Paulo? Preso em flagrante por feminicídio na noite de sábado em Campinas, o guarda municipal Daniel Barbosa Marinho, de 55 anos, fazia parte da corporação desde 1998 e trabalhava internamente em uma das bases operacionais. A vítima, Nájila Duenas Nascimento, de 34 anos, foi morta a tiros no dia do casamento do casal. Após uma discussão, ela deixou 3 filhos de um relacionamento anterior. Segundo o boletim de ocorrência, os dois entraram em luta corporal e familiares conseguiram retirar as crianças do local. Em seguida, o guarda pegou a arma funcional, agrediu Nájila e atirou contra ela antes de fugir. Testemunhas relataram ainda que ele voltou à residência e fez novos disparos. Nájila chegou a ser socorrida pelo SAMU, mas não resistiu aos ferimentos. Em nota, a defesa de Daniel afirmou que acompanhará o caso, confiando na investigação técnica imparcial, destacando que ele se apresentou espontaneamente e colaborará com as apurações. O advogado disse ainda que buscará liberdade provisória e que o realmente ocorreu será debatido por defesa nos autos.
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2: Legal, 15 horas e 41 minutos. Mandar um abraço aqui agora. Deixa eu ver a galera participando aqui pelo WhatsApp da Antena. Alô, Leide Buzinaro Souza, de Palmeira do Oeste, lá do Córrego do Jaguari. Alô, Leide, nosso abraço a você e toda a sua família aí, ó. Aí no Córrego do Jaguari, em Palmeira do Oeste. Uma ótima tarde, uma ótima segunda, uma ótima semana pra vocês, viu, Leide? Muito obrigado pela audiência.

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4: Vem chegando Chitãozinho e Chororó, aguenta coração, é um grande sucesso.

0: não se apaixonam, Zé Trovão e Marroá. Grande sucesso aqui nas ondas da Antena 102. 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Alô, Paulo, alô, Lurdinha, alô, Júnior.
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0: Olha, atenção, eliminação e lesão de artilheiro. Boca Juniors enfrenta problemas antes de decisão contra o Cruzeiro. O Boca Juniors vive um momento de instabilidade na temporada desde a derrota para o Cruzeiro no Mineirão. Os argentinos foram eliminados no campeonato local e perderam duas peças titulares para a decisão na Bombonera. Duas semanas atrás, a delegação do Boca Juniors veio ao Brasil para defender uma invencibilidade de quase 3 meses, com 14 jogos sem derrota entre Libertadores, Campeonato Argentino e Copa Argentina. Depois da derrota para o Cruzeiro por 1-0, os chineses venceram o Central Córdoba, mas perderam para o Barcelona em Guayaquil e Huracán, complicando a situação na Libertadores e no Argentino. A derrota para o Huracán por 3-2 em plena Bombonera apresentou a eliminação do time nas oitavas de final do Campeonato Argentino, depois de fazer a segunda melhor campanha geral na primeira fase.
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0: 16:11, Antena 102, a rádio da sua cidade. Você curtindo aí a melhor programação do Brasil. Vamos tocar aqui agora. Atendeu o pedido do Marcelo, né, Marcelo? Muito obrigado aí pela audiência, viu, Marcelo? Tá aí ouvindo o Boquinho também, né? Um abração pra vocês aí, muito obrigado, sempre na sintonia, curtindo a antena. Alô, Zé Carlos, um abração pro Zé Carlos aí, tá ouvindo o Boquinho, né, Zé Carlos?
12: Ô, Boquinho, boa tarde, é o Carlinho Pedreiro.
0: Ô, Carlinho, tá bom?
12: Manda a música Zé de Camargo pra nós aí, eu acabo voltando. Valeu, Boquinho.
0: Valeu, Zé Carlos, um abração, meu patrão. Grande Zé Carlos, tá aí ouvindo o Boquinho. Zé Carlos Pedreiro aí, né, Zé Carlos?
12: Ô, Boquinho, boa tarde. É o Carlinho Pedreiro. Manda uma música Zé de Camargo pra nós aí, eu acabo voltando. Valeu, Boquinho.
0: Beleza, Carlinho. Um abração pra você, meu irmãozinho. Eu acabo voltando com Zezé de Camargo e Luciano aqui nas ondas da Antena 102. Alô,

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2: Legal, 16 horas e 29 minutos, Antena 102, a rádio da sua cidade. Mandar um abraço aqui, um carinho especial aqui. Deixa eu ver quem tá aqui na sintonia. É, já mandando um barrilzinho. Em plena segunda-feira, deliciosa, boa demais. Vamos ver aqui quem mandou o WhatsApp aqui, ó.
3: Ô Boquim, boa tarde, aqui é o Robertão. Ô Boquim, toca Robertão pra mim a música Guilherme Santiago, Chuvinha Estrela. Aí, ó, o Serjão, o Paeiro, né? O Tibu, a galera tudo te ouvindo, né? O Romildo, caçador de cobra coral. A galera tudo te ouvindo, adora o programa, né? Esse sertanejão, ó. Nós aqui na Perfex tomando um chope aqui, ó. E barrilzão, hein? Show de bola, hein? Na Perfex Polimento, falou? Ô Boquinha, abração, meninos. Esse programa é 10, esse programa é 1000, Boquinha. Aê, show de bola. Foi uma boa tarde, segundo.
2: Valeu, Robertão. Alô, Adriano, pessoal da Perfect. Um abração do Boquinha pra vocês aí, viu? É, rapaz, segundou. Na segunda que é gostoso, né? Desce mais redondo, né? Mas biba com moderação, viu, moçada? 16 horas e 30 minutos, chovendo estrelas.

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1: 7:49. Alô, Tchelê. Boa tarde.
2: Alô, Boquinho. Chegou a segunda-feira. E já acabou pra mim. Um bom fim de tarde e uma ótima noite a todos. Que Deus abençoe ricamente. Um bom programa, meu amigo. Que Deus nos guarde e nos proteja sempre. Felicidades. Mano, tá aquela de riscar o barranco com os dois chifres. E tração 4x4.
1: Acabou. Valeu, Tchelês. Um abraço, meu irmãozinho. Uma ótima segunda pra você, um bom descanso também, viu? Tá certo? Alô, Lindão, nosso abraço, Lindão. Tá ouvindo o Boquinho também, né, Lindão? Um abração pra você, viu? Muito obrigado pelo carinho da audiência. Mandar um abraço também, um carinho especial aqui, ó. Eita, tá, quem mandou pra nós aqui? Alô, Lima, nosso abraço, Lima. Muito obrigado pelo carinho da audiência. E vem chegando agora, vamos atender aqui a Thalita. A Thalita mandou mensagem pra nós hoje, falou: Boquinho, eu tava na casa da minha tia outro dia, ela tava ouvindo o seu programa e eu adorei esse quadro, o Triplex do Ídolo, e eu gostaria de participar. Adorei, parabéns. Opa, muito obrigado, Thalita. Ela pediu o Triplex do Ídolo de hoje.
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1: Alô, Thalita, Triplex do Ídolo de hoje. Alan Jackson, a Thalita pediu, tá aí, vamos curtir.

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0: Amém. 18h07. Eita, é só o comecinho da música, Fábio Pedro. E aí, Fábio, beleza, meu patrão? Tudo na Santa Paz, tudo beleza, ouvindo a antena.
1: Olá, Boquinho, boa tarde, tudo bom com você? Espero que sim. Aqui, Fábio Pedro. Rapaz, eu gostaria de ouvir Coração Cachorro com Avni e Matheus. Ofereço para todos os ouvintes. Forte abraço, fica com Deus. Que Jesus proteja a todos e até logo. Tchau, tchau.
0: Amém, Fábio. Nosso abraço. Muito obrigado pela audiência.

0: Legal, 18 horas e 11 minutos, é o grande sucesso aqui nas ondas da antena. Alô, Vilsão de Aparecido Taboado, alô, minha amiga Irene, tá lá na Figueirinha, né, Irene, ouvindo o Boquinho. Nosso abraço, Irene, muito obrigado pelo carinho da audiência também, né, Irene? A Irene, Luizão, nosso abraço, uma boa noite.
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2: A previsão do tempo, os termômetros marcando 23 graus no momento. E a noite não está marcando, noite com muitas nuvens, viu? Noite com muitas nuvens. Amanhã, que é terça-feira, nós teremos a mínima 10 graus e a máxima 25 amanhã. A mínima 10 graus e a máxima 25, dia de sol com nevoeiro ao amanhecer. E as nuvens aumentam no decorrer da tarde. Então a mínima 10 graus e a máxima 25 graus amanhã.
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2: 18 horas e 20 minutos. Peão Carreiro, Zé Paulo, Porta do Mundo.

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0: Legal, 18:35, Antena 102. Alô, Jair. Jair da Capa, meu grande amigo. Ô, Jair, tá tudo beleza por aí? Tudo certinho, Jair?
13: Ô, Boquinho, Jair de Jave. Jair da Capa, Boquinho. Ô, Boquinho, manda uma musiquinha no bar do André. Tá aí o João Mário, o Grausso, o André. Tá aí o André, o João Mário, o Grausso. Manda uma galera, manda uma musiquinha pra nós no bar. Alô, Boquinho, manda uma música aí do Jean Giovanni, Espuma da Cerveja. Eu já ia da Capa, Primeirense. Alô, Boquinho, um abraço, meu amigo. Tá uma galera aqui tomando a cervejinha.
0: Eita, e bonito. Nosso abraço aí, Jair. Muito obrigado pela audiência, viu, Jair? Alô, meu amigo João Bala.
14: Ô, Boquinho, boa noite. Boquinho, toca aí saindo no caboclo pra nós. Aqui preparando a sopinha de mandioca aqui com costelinha de porco, tá? Da porta descida nesse frio aí. E ouvir nosso modão aqui na Antena 102. Esse programa maravilhoso, hein? Um abraço.
0: Caboclo, aí bonito, hein? Aí bom, bonito. Nosso abraço aí, viu, meu amigo João Bala? Muito obrigado, viu, João Bala? Pelo carinho da audiência, viu? Tá aí na sintonia ouvindo o Boquinho, né? Eita, que maravilha, hein? Sonho de caboclo, né? Ó, que beleza, um modão bonito, hein? Sonho de caboclo é lindo demais, né? Abração aí, viu? Muito obrigado pela audiência. Mandar um abraço pro meu grande amigo Wesley da Telejales, empresário jalezense. Wesley, a Fátima. Alô, Wesley! Alô, Fátima! Um abração pra vocês aí, viu, Wesley? Muito obrigado pela audiência. Meu grande amigo Wesley está aí na sintonia, né, Wesley? Um abração pra você. Muito obrigado, viu, Wesley? Pelas palavras também, viu? Um abração pra você, pra Fátima. Muito obrigado pelo carinho da audiência. E vem chegando agora o Retro Sertanejo.
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8: Chega 18h52. 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
8: Rick Renner, Sai da Minha Vida.

É o som de Rick Renders, Sai da Minha Vida. Alô, Ilcinho, meu grande amigo Wilson Toledo, lá da padaria do Proença, né, Ilcinho? Meu grande amigo, um abração pra você, meu irmãozinho, é fã do Rick Renders, né? Que beleza, nosso abraço, Ilcinho, muito obrigado pela audiência. Alô, meu amigo Luizão, lá no Figueirinho, Luizão, a Irene, meus amigos, meus irmãos, um abração pra vocês também, viu? E vamos deixando o último bloco, daqui a pouco tem a Voz do Brasil e na sequência o Rogério de Sá. E às 5 da matina vem Claudinei Antônio com o Quintal da Antena, às 7 horas uma antena ligada, Claudinei Antônio e Vanderlei Garcia Filho nas reportagens policiais de Assis Duarte. E terminando a antena ligada, Claudinei Antônio vai até às 10, com um bom começo. Às 10 horas vem Cléo Garcia dando sequência do bom começo. E eu volto às 15 horas com o Rádio Raiz, ok? Um abraço do Boquinho pra todos, fiquem com Deus e até amanhã, se Deus quiser. Tchau, tchau.

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2: Boa noite.
0: Uma boa noite para você que nos acompanha em todo o país.
2: Segunda-feira, 11 de maio de 2026.
0: E vamos ao destaque do dia, Desenrola Brasil.
2: Quase R$1 bilhão já foram renegociados em uma semana de lançamento do programa.
0: Brasileiros podem conseguir descontos de até 90% nas dívidas do cartão de crédito, cheque especial ou crédito pessoal. Natália Koslick.
3: O novo Desenrola tem previsão de duração de 90 dias. O foco do programa são consumidores que ganham até 5 salários mínimos, o equivalente a R$ 8.105.
2: E ainda acesso à internet ampliado.
0: 3.800 unidades básicas de saúde serão conectadas, o que vai aumentar a oferta do telesaúde pelo SUS.
2: A medida vai fortalecer atendimento de quem vive em áreas com menor acesso a especialistas e serviços médicos. Pablo Mundim.
4: Com a conexão, os profissionais de saúde passam a usar prontuários eletrônicos, exames digitais, trocas de informações em tempo real e teleconsultas com especialistas.
0: E você vai ouvir também homenagem aos mais de 700 mil mortos de Covid no Brasil.
2: O presidente Lula institui 12 de março como dia em memória às vítimas do vírus no país.
5: Nós precisamos ter consciência que isso aqui é mais morte do que muitas guerras que aconteceram no mundo.
0: Hoje na apresentação da Voz do Brasil, Mariana Jungmann e Nazi Brum.
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0: Em março de 2020, os estados começavam a se preparar para entrar em quarentena. A Covid-19 chegava ao Brasil.
2: No dia 12 de março, o Brasil registrou a primeira morte da doença.
0: E para lembrar esse período, quando o país registrou mais de 700 mil mortes pela doença, o presidente Lula sancionou hoje o Dia Nacional em Memória das Vítimas da Covid-19, o dia 12 de março.
2: A repórter Graziele Bezerra está no Palácio do Planalto e acompanhou esse evento. Ela fala com a gente agora ao vivo. Boa noite, Graziele.
6: Oi, Mariana. Boa noite para você também. Boa noite para o Nazi. Boa noite para o ouvinte da Voz do Brasil. Para falar sobre esse assunto, a gente vai contar um pouquinho da história da aposentada Norma Ferraz, que seguiu todos os protocolos exigidos pela Organização Mundial da Saúde na época da pandemia de Covid-19. Isolamento, uso de máscaras e higienização das mãos. Mas a esperança da imunização não chegou a tempo de salvar o filho dela, o Diego, de 39 anos. Então, em fevereiro de 2021, após uma semana de internação, ele morreu em um hospital em Rio Branco, no Acre.
7: Ele dizendo para mim, mãe, quinta-feira eu estou indo para casa já, se Deus quiser. Eu estou aqui só para tomar o remédio direitinho. Isso dói até hoje, porque eu pergunto para ele às vezes, qual quinta-feira, meu filho, que você vai voltar? Porque você não cumpriu, você falou que ia voltar e não voltou.
6: Pois é, e hoje, nesta segunda-feira, o presidente Lula sancionou uma lei que elegeu 12 de março para lembrar os mais de 700 mil brasileiros que morreram, então, aí de Covid-19 no país, a exemplo do Diego, de 39 anos. A data registra a morte da diarista Rosana Aparecida Urbano, que foi a primeira vítima do coronavírus no Brasil. O ministro da Saúde, Alexandre Padilha, diz que relembrar as vítimas é também evitar que novos casos de negligência aconteçam.
8: Na saúde, a gente fala que a memória tem dois papéis fundamentais. Primeiro, acolher o sofrimento, apoiar o sofrimento, poder lidar com esse sofrimento. Mas, sobretudo, o papel da memória é para que a sociedade como um todo nunca mais permita que se repita o que aconteceu durante a condução da pandemia da Covid-19 no nosso país.
6: Para o presidente Lula, a data servirá também para trazer justiça às vítimas.
5: E nós precisamos ter consciência que isso aqui é mais morte do que muitas guerras que aconteceram no mundo. Um dia nós mudaremos esse mundo e a ignorância não vai prevalecer em lugar nenhum. E a justiça será feita.
6: Bom, a partir da próxima semana será realizada uma exposição itinerante que vai percorrer várias capitais brasileiras com obras de artistas que relembram aí a emergência sanitária enfrentada no período da pandemia. Uma réplica foi instalada aqui no Palácio do Planalto. Essa réplica retrata os nomes, idade, também estados das pessoas, a origem das pessoas mortas pela Covid-19. Eu volto com você, ex-Mariana, Inazi.
0: Obrigado, Graziele, pelas informações.
2: E o ministro da Saúde, Alexandre Padilha, reforçou hoje que nenhum dos casos de hantavírus registrados no Brasil esse ano foi transmitido de um ser humano para o outro.
0: Ele disse que o hantavírus já é conhecido e que os casos do Brasil estão dentro do padrão dos últimos anos. Não estão relacionados à cepa andina, que é passada entre humanos e foi encontrada em um cruzeiro.
9: Diferente da Covid-19, o vírus do hantavírus é um vírus conhecido por todos nós. Desde os anos 90 nós temos casos de hantavirose no continente americano. Começou os primeiros casos nos Estados Unidos, depois em vários países do continente. Aqui no Brasil nós temos uma série histórica que varia com dezenas de casos todos os anos, em torno de 30, 35, 40. Dos 7 casos que nós tivemos esse ano no Brasil, nenhum deles está relacionado com essa cepa andina, até porque ela nunca circulou no Brasil. Essa cepa andina é a única que tem registro até hoje de risco de transmissão interhumanos.
2: Segundo o Ministério da Saúde, o risco global de disseminação do hantavírus permanece baixo.
0: O surto em um navio de cruzeiro que desembarcou na Espanha e está sendo investigado, sem impacto direto para o Brasil até o momento.
2: A hantavirose é uma zoonose viral que pode comprometer pulmões e coração.
0: O vírus é transmitido principalmente pelo contato com urina, saliva e fezes de roedores silvestres infectados.
2: No 3.800 unidades básicas de saúde devem receber sinal de internet e equipamentos.
0: A conexão deve chegar também a municípios com menos de 30 mil habitantes.
2: Os editais para os serviços foram publicados pelos Ministérios das Comunicações e da Saúde.
4: O governo do Brasil lançou nesta segunda-feira 2 editais que ampliam o acesso à internet em regiões vulneráveis e conectam unidades de saúde à rede digital. A iniciativa integra os Ministérios das Comunicações e da Saúde com recursos do Fundo de Universalização dos Serviços de Telecomunicações, o FUSH. Um dos editais prevê investimento de R$ 140 milhões de reais para a conexão de 3.800 unidades básicas de saúde. Na prática, o projeto leva internet de qualidade para postos em comunidades rurais, indígenas, ribeirinhas e áreas afastadas dos grandes centros. Destaca o ministro das Comunicações, Frederico de Siqueira Filho.
10: Hoje o governo do Brasil avança na conectividade em áreas essenciais para a população. De um lado, a saúde pública, que necessita de informações rápidas, prontuários integrados e atendimento digital. De outro lado, a inclusão em uma condição fundamental para o acesso a direitos, serviços públicos, oportunidades e cidadania.
4: Com a conexão, os profissionais de saúde passam a usar prontuários eletrônicos, exames digitais, trocas de informações em tempo real e teleconsultas com especialistas. Segundo o ministro da Saúde, Alexandre Padilha, a medida reforça o programa Agora Tem Especialistas, que busca acelerar diagnósticos e diminuir a espera por exames no SUS.
11: Para nós é um avanço muito importante. Nós estamos distribuindo mais 10 mil kits de telesaúde para as unidades básicas de saúde comprados pelo Ministério da Saúde. Equipamentos que permitem você fazer uma avaliação do fundo de olho da retina, equipamentos que fazem uma avaliação do pulmão, eletrocardiogramas, né, ultrassom portátil.
4: O segundo edital foca na expansão da infraestrutura em municípios menores e áreas remotas, por meio do programa Acessa Crédito Telecom, com 500 milhões de reais em recursos. Para o secretário de Telecomunicações do Ministério das Comunicações, Hermano Barros Tércios, os editais devem beneficiar cerca de 2 milhões e meio de brasileiros e fazem parte do FUSH 2.0.
12: O público-alvo impacto desse segundo edital, que é o do acesso a crédito, são as cidades abaixo de 30 mil habitantes, as prestadoras com menos de 200 mil acessos, para subir ainda mais esse número de provedores que consigam acessar o recurso do FUSH, provedores pequenos e médios.
4: As empresas interessadas em participar dos editais têm até 22 de maio para apresentar propostas. Reportagem Pablo Mundim.
0: Há 52 anos, uma cooperação entre Brasil e Paraguai transformou uma disputa territorial em um projeto compartilhado de desenvolvimento. Era a criação de Itaipu Binacional.
2: Mais de meio século depois, a empresa olha para o futuro, incentivando pesquisas para novas fontes de geração de energia e atuando como motor de desenvolvimento socioambiental em mais de 400 municípios do país.
0: Em outra frente, Itaipu ainda segue com um papel estratégico no equilíbrio da oferta de energia e do preço pago pelos brasileiros na conta de luz.
2: Sobre tudo isso, a gente conversa hoje com o diretor da companhia, Enio Verri. Boa noite, diretor.
13: Boa noite, ouvintes.
2: Diretor, vamos começar falando daquilo que interessa mais diretamente ao consumidor, que é a tarifa. Brasil e Paraguai estão aí em pleno processo de negociação para a redefinição do preço que a gente paga pela energia excedente dos paraguaios, pela parte deles na energia gerada de Itaipu, né? Quais são as expectativas em torno dessa negociação?
13: O presidente Lula nos cobrou, em 2023, quando assumimos, que baixássemos o máximo possível a tarifa. Iniciamos uma negociação com o Paraguai e nós conseguimos baixar em 2023, 30% do valor que era pago. Além de baixar, nós congelamos a tarifa. Portanto, os anos de 23, 24, 25 e 26, a tarifa está congelada após essa redução. E estamos, nesse momento, numa negociação muito profunda com os nossos sócios paraguaios para baixar novamente. Embora não dê para adiantar qual seria essa tarifa, o que nós podemos afirmar a toda a população brasileira é que a tarifa da energia produzida por Itaipu para 27 será ainda mais barata do que essa que está sendo cobrada hoje. Portanto, julgamos assim um momento histórico. Em 53 anos, conseguimos, depois de tanto tempo, baixar de tal maneira a tarifa e ainda garantir que continue baixando a partir de agora.
0: Pois é, diretor, existe esse papel importante de Itaipu, né? Uma empresa pública na estabilidade e previsibilidade do custo da energia no Brasil. O senhor pode explicar para a gente, para os nossos ouvintes, como é que ela faz essa contribuição?
13: Essa é a vantagem de ser uma empresa pública. Ela é 50% do Brasil, 50% do Paraguai, mas elas são absolutamente públicas. Ela não tem esse modelo das estatais brasileiras, porque Itaipu tem um tratado que a rege, mas ela consegue com isso atender os interesses dos dois países. E os dois países esperam exatamente isso. Primeiro, um preço justo, condições de garantir o investimento nas políticas socioambientais e, principalmente, previsibilidade. A população saber que pode contar com Itaipu, não só no preço, como na garantia. O termo que se usa muito é o termo de bateria. Eu acho que isso é importante dizer. Hoje, tem muita energia a partir do vento e a partir do sol, que é eólica e fotovoltaica. Essas energias são muito boas, são baratas, são limpas, mas elas são intermitentes. Se não tiver vento e não tiver sol, você não tem a energia. E aí, nesse momento, entra Itaipu, que ela tem uma energia firme e garante. Por exemplo, agora, estamos conversando com o Brasil todo já é à noite, e ele tem uma energia acesa na casa dele. Essa energia é Itaipu que garante. Então nós garantimos a estabilidade no preço e na certeza que todas as pessoas têm na sua casa a energia.
2: Pois é, eu ia até falar dessas novas fontes, desse momento de transição energética que a gente vive, porque Itaipu marcou um momento quando foi criada, né? Marcou ali essa coisa da cooperação, dessa integração sul-americana, e agora a gente vive um outro momento, que é o momento da transição energética. E a empresa também incentiva, né, pesquisas na área de geração de energia, de novas energias, como o senhor mencionou aí, a solar e a eólica.
13: Temos muitas pesquisas. A verdade é que a crise climática, ela é um fato concreto. E essa crise climática, ela exige a transição energética. A Itaipu já é um modelo no mundo de transição energética. Ela produz uma energia limpa, de qualidade e barata. Agora, além disso, nós pesquisamos e produzimos, por exemplo, a energia fotovoltaica no fio d'água. Como nós temos um reservatório gigante, as placas solares ficam no fio d'água produzindo energia solar. Nós temos também experiência com hidrogênio verde, que é uma pesquisa já de 20 anos na Itaipu. Temos também o biogás, que também produz a partir de restos de alimentos e energia. E temos agora também a essência, a matéria-prima para fazer o SAF, que é o combustível de aviação. Então Itaipu ela garante a produção de energia firme, mas faz um grande investimento também em energias alternativas para garantir a transição energética que o mundo cobra e o Brasil já está fazendo.
0: Agora, diretor, Itaipu também contribui para o desenvolvimento social e econômico de mais de 400 municípios no país, né? Que tipos de projetos a empresa desenvolve nesses locais?
13: Nós atingimos hoje 434 municípios que compõem o nosso território. Esses municípios, eles emitem resíduos para o reservatório. Para conter a emissão de resíduos, nós investimos muito em políticas socioambientais, ou seja, geração de emprego, renda, com a construção de uma política ambiental. Nós estamos falando de estradas rurais sendo asfaltadas, de investimento em placas solares em prédios públicos, estamos falando, investimos muito nisso, em associação de catadores e catadoras. Isso é um trabalho fantástico, porque os agentes ambientais são os catadores e catadoras no nosso país. E no nosso território, a Itaipu entra com caminhões, com elevadores, com tratores, fazendo não só que essas pessoas associadas, essas cooperativas, recolham o lixo das ruas, como melhorem em muito a sua renda. Além, lógico, da produção orgânica da agricultura familiar. Portanto, são investimentos que mudam a vida das pessoas, mas fazem uma política socioambiental.
2: Agora, diretor, para a gente concluir, que a gente só tem mais um minutinho, a gente mencionou aqui o passado, o presente. Queria que o senhor falasse um pouco do que esperar de Itaipu para o futuro, para as próximas décadas.
13: Olha, o futuro é Itaipu produzir ainda mais energia hidrelétrica. Nós estamos agora com muitos estudos, com consultoria, para aumentar a produtividade. Nós temos 20 unidades geradoras, 18 sempre funcionando e 2 ficam de backup, de reserva. A ideia é fazermos estudos para colocar mais 2 unidades geradoras e aumentar a capacidade de cada uma delas, que já estão instaladas ali há mais de 40 anos. É oferecer mais energia limpa, barata, para a população brasileira e paraguaia, garantindo a transição que tanto o mundo precisa.
0: Bom, conversamos com o NVR, diretor-geral de Itaipu Binacional. Diretor, obrigado pela entrevista aqui à Voz do Brasil.
13: Um grande abraço.
2: Em uma semana, já foram renegociados R$1 bilhão em dívidas por meio do novo Desenrola Brasil.
0: O programa oferece condições facilitadas de pagamento para ajudar os brasileiros a quitarem seus compromissos financeiros e saírem do vermelho.
2: E essa semana, o programa começa a atender os estudantes que contrataram o FIES e estão com parcelas em atraso.
14: Para trazer alívio ao bolso dos brasileiros e diminuir os índices de inadimplência, foi lançado o novo Desenrola Brasil. São oferecidos descontos de até 90% sobre dívidas antigas, prazo de até 4 anos para pagar e juros reduzidos. Desde o lançamento, na semana passada, o programa acumula cerca de R$1 bilhão em dívidas renegociadas. E o volume de pedidos segue em expansão, segundo o ministro da Fazenda, Dario Durigan.
15: São 200 mil pedidos já em avaliação dos bancos, desses 200 mil, 100 mil praticamente fechados e em volume crescente. Cada dia a gente tem visto mais renegociações sendo feitas, o que é muito importante.
14: O foco do programa são consumidores que ganham até 5 salários mínimos, o equivalente a R$ 8.105. Aqueles que têm dívidas contratadas até 31 de janeiro de 2026, com atraso entre 90 dias e 2 anos, poderão renegociar diretamente com os bancos dívidas de cartão de crédito, cheque especial ou crédito pessoal sem garantia. O programa também oferece condições especiais para micro e pequenas empresas e produtores rurais quitarem seus débitos. E a renegociação para estudantes com empréstimos no FIES deve começar a valer essa semana, afirmou o ministro.
15: O FIES para os inadimplentes deve estar totalmente operativo. A medida provisória semana passada deu as condições, os bancos têm tirado dúvidas junto com o MEC e a Fazenda. Essa semana vai estar operativo.
14: O novo Desenrola tem previsão de duração de 90 dias. De acordo com o ministro Dario Durigan, em breve o programa vai entrar em uma nova fase voltada para estimular os adimplentes. Reportagem Natália Kosli.
2: Você tem dificuldade de guardar dinheiro ou medo de perder o que investiu? Pois olha só, começa a valer hoje o Tesouro Reserva.
0: O novo título é focado em quem quer montar uma reserva de emergência com segurança, uma vez que não sofre com as oscilações do mercado e rende a taxa Selic.
2: O Tesouro Reserva tem rendimento a partir do primeiro dia útil após a aplicação. E o valor mínimo para começar a investir é de R$1.
0: A novidade já está disponível para correntistas do Banco do Brasil.
16: O Tesouro Nacional, a B3 e o Banco do Brasil lançaram oficialmente o Tesouro Reserva, novo título do Tesouro Direto voltado para quem deseja começar a investir e formar reserva de emergência. O produto começa a funcionar nesta segunda-feira 11, com operações disponíveis 24 horas por dia nos 7 dias da semana. O novo título vai ter rendimento indexado à taxa Selic e vai poder ser adquirido com aplicação mínima de R$1. Diferente do Tesouro Selic, o Tesouro Reserva não vai ter marcação a mercado, o que evita oscilações no valor do investimento em períodos de instabilidade financeira. Inicialmente, o produto vai ficar disponível para clientes do Banco do Brasil. Segundo o Tesouro Nacional, a proposta é ampliar o acesso da população aos investimentos públicos e incentivar a educação financeira. O título permite aplicações de até R$500 mil por mês, sem limite para resgates. As operações vão ser feitas pelo aplicativo Investimentos BB, com transferências via Pix. O Tesouro Reserva seguirá as mesmas regras tributárias dos demais títulos do Tesouro Direto. O imposto de renda vai ser cobrado apenas sobre os rendimentos no momento do resgate. Também poderá haver cobrança de IOF em retiradas realizadas em até 30 dias. Claudimário Carvalho, para a Voz do Brasil.
2: A partir de hoje, brasileiros que viajarem para a China por até 30 dias não vão precisar de visto.
0: E o mesmo acontece com os chineses que vêm visitar o Brasil. Também não vão precisar de visto por um período de até 30 dias.
2: Os dois países fizeram um acordo de isenção recíproca de visto que tem validade até o dia 31 de dezembro desse ano.
0: A medida vale para visitas de turismo, negócios, eventos, atividades artísticas, culturais e desportivas.
2: O Brasil apresentou o painel de monitoramento de agrotóxicos na vida aquática, ferramenta que integra dados coletados em diferentes bacias hidrográficas do país, identificando contaminação de águas por defensivos agrícolas.
0: De acordo com os dados, foram realizadas mais de 10 mil análises que apontaram riscos em 1,3% das amostras.
2: Segundo o ministro do Meio Ambiente e Mudança do Clima, João Paulo Capobianco, o Brasil, como grande produtor de alimentos, deve se alinhar com a sustentabilidade, protegendo o solo, as nascentes e as pessoas que utilizam esses produtos.
17: Sabemos que no século XXI, competitividade e sustentabilidade não podem mais caminhar separados. Produzir alimentos exige também proteger a água, a biodiversidade, os territórios e a saúde humana. Esse é o desafio que está diante de nós.
0: A ministra do Desenvolvimento Agrário e Agricultura Familiar, Fernanda Machiavelli, afirmou que os dados permitem realizar um trabalho de conscientização com produtores para que usem produtos mais modernos e eficazes.
18: A gente não pode seguir botando em risco a vida e a saúde dos trabalhadores rurais, nem a vida das comunidades que estão em volta, usando substâncias lá da década de 70, que seguem aqui em uso, quando nós já temos alternativas muito mais seguras, com a mesma capacidade de garantir a nossa excelência na produção.
2: É deixar os espaços urbanos mais verdes e assim fortalecer o enfrentamento à mudança do clima.
0: E uma das medidas é incentivar os planos municipais de plantio de árvores nas cidades brasileiras.
19: O governo do Brasil anunciou o edital Arboriza Cidades, que destinará R$19 milhões para que os municípios elaborem ou revisem seus planos e realizem ações de arborização urbana. Outra iniciativa apresentada foi o GeoCal, ferramenta que mapeia as ilhas de calor nas cidades e permite identificar e planejar ações para ampliar e qualificar as áreas verdes. Lançado em 2024, o programa Cidades Verdes Resilientes demonstra avanços expressivos na promoção da qualidade ambiental e no fortalecimento da resiliência urbana frente à mudança do clima, alcançando cerca de 1.300 municípios brasileiros, o equivalente a 23% do total. A iniciativa segue as diretrizes previstas no Plano Nacional sobre Mudança do Clima, o Plano Clima. Para acessar o edital Arboriza Cidades, acesse gov.br/MMA. Thaísa Vitória para a Voz do Brasil.
2: A partir partir de agora, a atividade circense passa a ser reconhecida como uma manifestação da cultura e da arte popular em todo o território nacional.
0: Com a nova legislação, o circo passa a contar com um respaldo institucional reforçado como patrimônio cultural brasileiro.
2: E isso amplia as possibilidades de políticas públicas voltadas à valorização, preservação e fortalecimento do setor.
0: Dados da Funarte indicam que o Brasil possui cerca de 800 circos de lona em atividade, responsáveis pelo sustento direto de aproximadamente 20 mil profissionais.
2: E essas foram as notícias do Governo do Brasil.
0: Uma realização da Secretaria de Comunicação Social da Presidência da República.
2: Com produção da empresa Brasil de Comunicação.
0: Fique agora com as notícias do Poder Judiciário e do Congresso Nacional. Uma boa noite.
2: Boa noite para você e até amanhã.
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21: STF valida lei da Paraíba que permite ao usuário usar cartão físico para identificação em planos de saúde.
22: TSE vai realizar a confirmação do teste público da urna de 13 a 15 de maio.
21: STJ publica novo edital de chamamento de juízes para auxílio temporário em sessões de direito público, privado e penal.
22: Boa noite, eu sou Carlos Eduardo Cunha.
21: E eu sou Walter Lima.
22: Supremo Tribunal Federal valida a lei do Estado da Paraíba que obriga planos de saúde a oferecer alternativa de identificação física aos usuários nos casos em que haja necessidade de aplicativo ou token.
21: A decisão foi tomada pelo plenário do STF em sessão virtual. Marcelo Della Libera.
23: A lei questionada garante aos beneficiários do plano de saúde a possibilidade de apresentar uma carteira física como forma válida de identificação diante de falhas técnicas ou impossibilidade de acesso à plataforma digital. Em sessão virtual, o plenário do Supremo Tribunal Federal acompanhou o relator da ação, ministro Nunes Marques, e concluiu que a norma estadual não altera o núcleo dos contratos e planos de saúde, mas atua de forma complementar na proteção do consumidor.
22: TSE vai realizar a confirmação do teste público da urna de 13 a 15 de maio.
21: Os participantes retornam ao tribunal para validar correções e aprimoramentos nos sistemas eleitorais. Fábio Ruas.
24: As investigadoras e os investigadores que participaram da 8ª edição do teste da urna no ano passado agora voltam ao TSE para verificar se as contribuições para o aprimoramento dos sistemas eleitorais foram implementadas. As sugestões de melhoria foram apresentadas pelos participantes do teste. A verificação vai ser de 13 a 15 de maio, sempre de 10 horas da manhã às 6 da tarde, na sede do TSE em Brasília.
22: O STJ publicou novo edital de chamamento público de juízes para preenchimento de 30 vagas para auxílio temporário.
21: Os colegiados são das primeira, segunda e terceira sessões, especializadas em direito público, privado e penal, respectivamente. Fátima Uchoa.
25: Estão previstas 10 vagas em cada sessão. O prazo de auxílio ao STJ é de 6 meses, com possibilidade de prorrogação. Os magistrados convocados atuarão de forma remota e sem prejuízo das atividades na jurisdição originária. Podem se candidatar juízes vitalícios de primeira instância, mesmo que atuem como substitutos no segundo grau ou nas turmas recursais do sistema dos juizados especiais. As informações completas sobre requisitos para participação estão no site do STJ. As inscrições estão abertas de hoje até 17 de maio.
22: A Justiça do Trabalho deu um passo histórico no aumento do acesso de trabalhadores amazônicos a direitos.
21: Em Manaus, tribunais trabalhistas assinaram acordos de cooperação voltados ao atendimento de populações de difícil acesso. William Nascimento.
26: A Justiça do Trabalho quer ampliar o atendimento a trabalhadores que vivem em regiões de difícil acesso na Amazônia. Durante encontro realizado em Manaus, representantes dos tribunais trabalhistas do Norte decidiram unir esforços para levar serviços da justiça a comunidades ribeirinhas, indígenas e a cidades afastadas. Os tribunais também assumiram o compromisso de irem até esses locais com mais frequência para aproximar ainda mais a justiça da população amazônica.
22: Volkswagen é condenada a pagar R$15 milhões por fraudes no controle de emissão de gases em veículos.
21: Sentença atende a pedidos do MPF. Vanessa Pereira.
3: Segundo as investigações, a montadora embutiu um software que burlava os testes de emissão de poluentes em mais de 17 mil unidades da picape Amarok, fabricadas entre 2011 e 2012. A prática viola não só as resoluções do Conselho Nacional do Meio Ambiente, como a própria Constituição Federal, e causa prejuízos ambientais até hoje, já que muitos dos veículos continuam em circulação. O Ministério Público Federal recorreu da decisão para que o valor da indenização seja de 30 milhões de reais, quantia que corresponde à gravidade dos atos da Volkswagen.
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22: Boa noite.
21: E até amanhã.
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1: Eu sou Paula Groba.
2: Eu sou Ricardo Nakaoka.
1: E estes são os destaques de hoje do Jornal do Senado, que começa agora.
2: O plenário vota a renovação automática da CNH nesta semana.
1: Governo veta projeto que equipara estágio à experiência profissional.
2: Comissão aprova punições a crimes cibernéticos.
1: Boa noite.
2: Boa noite.
1: Golpes virtuais, invasões de sistemas e roubo de dados têm feito cada vez mais vítimas no Brasil. Para tentar frear o avanço dos crimes cibernéticos, a Comissão de Ciência e Tecnologia aprovou um projeto que moderniza o Código Penal e endurece as punições para criminosos digitais.
2: A proposta detalha novas condutas criminosas e estabelece penas proporcionais à gravidade das invasões. As informações com o repórter Bruno Lourenço.
3: O projeto aprovado na Comissão de Ciência, Tecnologia, Inovação e Informática atualiza a legislação brasileira em um cenário de crescimento das ameaças digitais. Segundo o relator, senador astronauta Marcos Pontes, do PL de São Paulo, o Brasil só está atrás do México, na América Latina, em número de tentativas de ataques cibernéticos. A proposta cria tipos penais mais específicos e aumenta as punições aplicáveis. Marcos Pontes alertou também que o uso de ferramentas de inteligência artificial pode facilitar o desenvolvimento de mecanismos de invasão ainda mais sofisticados e acessíveis a um número maior de criminosos.
4: Diante desse contexto, é necessário dotar os órgãos públicos responsáveis pela fiscalização e investigação e pela persecução penal com os instrumentos jurídicos adequados para lidar com esse tipo de crime.
3: O texto seguiu para a Comissão de Constituição e Justiça.
1: E após denúncias de crise humanitária, avanço do garimpo ilegal e aumento da violência na terra indígena Yanomami, o Senado instalou uma subcomissão para acompanhar as políticas públicas direcionadas ao grupo indígena.
2: O colegiado vai fiscalizar ações do governo e discutir medidas para fortalecer a proteção aos Yanomamis. A reportagem é de Patrícia Oliveira.
5: A subcomissão permanente vai acompanhar, fiscalizar e aprimorar as políticas públicas voltadas aos povos Yanomami. A senadora Damaris Alves, do Republicanos do Distrito Federal, foi eleita presidente da subcomissão. Ela afirma que persistem problemas graves nas comunidades indígenas, como desnutrição infantil, dificuldades de acesso à saúde, além da atuação de redes criminosas ligadas ao garimpo ilegal, dificultando o trabalho de assistência. Segundo a senadora, a infraestrutura de saúde disponível é insuficiente para atender às necessidades das comunidades, especialmente em casos que exigem tratamento prolongado.
6: Informo que nós teremos diligência na área Yanomami e nós teremos, além de diligência de senadores, visita técnicas dos técnicos da comissão.
5: A subcomissão já tem um plano de trabalho pronto para acompanhar de forma permanente as ações governamentais e propor soluções legislativas e administrativas para a proteção desses povos indígenas.
1: Muitos jovens que deixam abrigos e famílias acolhedoras ao completar 18 anos precisam enfrentar sozinhos os desafios da vida adulta sem apoio financeiro, qualificação profissional ou oportunidades de trabalho.
2: Para mudar essa realidade, um projeto em análise no Congresso prevê ações de capacitação, acesso à educação e incentivo à inserção desses adolescentes no mercado de trabalho. Os detalhes na reportagem de Alexandre Campos.
7: Segundo o autor do projeto, o senador astronauta Marcos Pontes, do PL de São Paulo, além de as entidades de acolhimento serem obrigadas a acompanhar os jovens desligados, com foco em sua inclusão socioeconômica, a proposta também obriga as empresas a ofertarem vagas de aprendizes para adolescentes em situação de acolhimento institucional e aos que já tiverem sido desligados desse serviço após completarem 18 anos. Na opinião do senador, essas medidas criam condições para que esses jovens entrem no mercado de trabalho em pé de igualdade com as demais pessoas de sua faixa etária.
8: Imagina o que passa na cabeça de um jovem desse. Como é que eu vou me virar? O que eu vou fazer? Quando você tem a possibilidade de ofertar oportunidades para que eles possam estudar, para que eles possam fazer um curso técnico, aquela preocupação, tudo que eu vou fazer, começa a ter um sentido, ela começa a ver um caminho para frente positivo.
7: Segundo dados do Sistema Nacional de Adoção e Acolhimento do Conselho Nacional de Justiça, o Brasil conta atualmente com mais de de 35 mil crianças e adolescentes em serviços de acolhimento institucional ou familiar.
1: E o governo vetou o projeto que permitia contar o estágio como experiência profissional e critério em concursos públicos.
2: O governo argumentou que a proposta descaracteriza o papel pedagógico do estágio e fere a autonomia de estados e municípios. Repórter Márcio Maturana.
9: Foi vetado o projeto aprovado pelo Congresso em que o estágio valeria como tempo de experiência profissional e como prova em concurso público. O Poder Executivo argumentou que isso ia tirar o caráter pedagógico e seria inconstitucional ao ferir a autonomia de estados e municípios. No Senado, o texto foi relatado pela senadora Damares Alves, dos Republicanos do Distrito Federal.
6: Estudos sobre juventude e mercado de trabalho indicam que esse grupo enfrenta um ciclo perverso, não consegue o primeiro emprego por falta de experiência e sem oportunidade de atuação formal. Permanece fora do mercado. Ao reconhecer o estágio como experiência profissional, o PL contribui para mitigar essa desigualdade.
9: Agora, o veto precisa ser analisado pelo Congresso Nacional.
1: A medida provisória que trata da renovação automática da CNH para motoristas sem multa está na pauta do plenário desta semana.
2: Também pode ser votada a criação da Política Nacional para Estudantes com Altas Habilidades ou Superdotação. Repórter Pedro Pincer.
10: O plenário deve analisar nesta terça-feira a medida provisória que prevê a renovação automática da Carteira Nacional de Habilitação para motoristas cadastrados no Registro Nacional Positivo de Condutores. O benefício vale para quem não cometeu infrações com pontuação nos últimos 12 meses. O texto ainda autoriza o condutor a escolher a emissão da carteira apenas em formato digital. Para o relator, senador Renan Filho, do MDB de Alagoas, o fim da exigência da CNH física pode reduzir os custos para o cidadão.

0: e responsabilidades dos membros dos Conselhos dos Direitos da Criança e do Adolescente Nacional, estaduais, distrital e municipais.
1: Há 30 anos, a urna eletrônica mudou a forma de votar no Brasil, acelerou a apuração dos resultados e se tornou referência mundial em tecnologia eleitoral.
2: Mas apesar do reconhecimento internacional, o sistema ainda enfrenta a desconfiança de parte da população brasileira. A reportagem é de Raíssa Abreu.
3: A urna eletrônica foi usada pela primeira vez nas eleições municipais de 1996. No ano 2000, 100% das eleições brasileiras foram informatizadas. O país é hoje uma referência mundial no assunto, como lembra o senador Randolph Rodrigues, do PT do Amapá.
4: A democracia brasileira é uma das democracias mais admiradas do planeta, exatamente pelas urnas eletrônicas.
3: Mas apesar do pioneirismo, a urna eletrônica está entre os assuntos que mais dividem opiniões no país. No Senado, está em análise na Comissão de Direitos Humanos um projeto para que o voto seja impresso. Para a senadora Damaris Alves, do Republicanos do Distrito Federal, a insegurança tem a ver com a falta de letramento digital da população e com recentes escândalos de corrupção.
5: E esse ano, a dúvida vai ser maior por causa da fraude do INSS, que era tudo eletrônico. E eles disseram, ó, lá no eletrônico eles roubam nós. Então a gente vai ter questionamento, especialmente para o povo que não entende de tecnologia.
3: No passado, quando os votos eram feitos em papel, eram comuns os casos de desaparecimento de cédulas e até de urnas. Como lembrou a professora aposentada da Universidade de Brasília, Jodete Amorim, que chegou a trabalhar como mesária e fiscal.
2: Com edição de Paula Groba e trabalhos técnicos de João Lira, o Jornal do Senado fica por aqui. Acompanhe agora as notícias da Câmara dos Deputados. Boa noite.
1: Boa noite e até amanhã.
6: Jornal Câmara dos Deputados. Deputados reconhecem profissão de trabalhador em refeições coletivas.
7: Câmara cria homenagens para destaques na ciência e no meio ambiente.
6: Bancada ligada à segurança pública pede a redução da maioridade penal.
8: Boa noite. Alberto Fraga, do PL do Distrito Federal, cobra do Senado a votação de propostas de segurança pública aprovadas pela Câmara. O deputado cita caso recente de violência sexual contra crianças para defender a redução da maioridade penal em crimes graves.
6: Alberto Fraga também pede avanço de proposta que obriga o Estado a avisar mulheres sobre a saída da prisão de ex-companheiros que representem ameaça. Ele afirma que o Congresso precisa dar prioridade a medidas capazes de enfrentar a violência e proteger por possíveis vítimas.
8: Maurício Marcon, do PL do Rio Grande do Sul, critica o veto do Executivo a artigo de projeto que aumentava a pena para roubo seguido de lesão grave para 16 a 24 anos. Ele afirma que a punição mais severa é necessária para crimes que deixam vítimas com sequelas permanentes.
6: Maurício Marcon também defende a redução da maioridade penal em casos de crimes graves cometidos por adolescentes. Ele sustenta que o Congresso deve priorizar medidas de segurança pública, especialmente diante de casos recentes de violência contra crianças.
8: Para Zé Trovão, do PL de Santa Catarina, é preciso reduzir a maioridade, com o argumento de que a legislação atual favorece a impunidade. Na visão do deputado, crimes graves cometidos por menores exigem resposta mais dura do Congresso Nacional.
6: O parlamentar também critica o governo e outros setores políticos por, segundo ele, não darem a devida atenção ao caso. Zé Trovão acredita que a falta de posicionamento reforça a sensação de insegurança e evidencia a necessidade de mudanças na legislação penal.
8: Coronel Crisóstomo, do PL de Rondônia, defende a redução da maioridade penal como medida urgente para combater crimes graves. Ele argumenta que casos de violência envolvendo menores exigem resposta mais rigorosa do Congresso.
6: O deputado afirma que a proposta é necessária para proteger a população e evitar novos crimes, cobrando ação imediata dos parlamentares. Coronel Crisóstomo afirma que a mudança na legislação é essencial diante do aumento da criminalidade impede da sensação de impunidade.
8: Sargento Gonçalves, do PL do Rio Grande do Norte, é favorável à redução da maioridade penal, argumentando que a medida é necessária para combater a impunidade. Segundo ele, crimes cometidos por menores têm gerado insegurança e exigem uma resposta mais rigorosa do Estado.
6: O deputado também critica a falta de posicionamento de

0: setores políticos sobre casos de violência e afirma que há pressão popular pela mudança na legislação. Para Sargento Gonçalves, o Congresso deve avançar no tema e dar uma resposta à sociedade.
1: A redução da maioridade penal é uma das pautas defendidas por Dr. Zacarias Calil, do MDB de Goiás. O parlamentar cita dados sobre estupros coletivos contra crianças e adolescentes e afirma que o aumento desses crimes exige resposta mais rigorosa do Estado brasileiro.
0: Dr. Zacarias Calil também cobra o endurecimento das penas para crimes sexuais contra menores e para a divulgação de imagens criminosas nas redes sociais. Ele pede ainda o fortalecimento da rede de proteção à infância, com apoio psicológico às vítimas e assistência às famílias.
1: Juliana Cardoso, do PT de São Paulo, apoia o avanço de propostas de combate à violência contra a mulher e pede a criminalização da misoginia. Segundo a parlamentar, mulheres seguem enfrentando diariamente agressões, discursos de ódio e feminicídio.
0: Juliana Cardoso menciona projetos de autodefesa, afirmando que iniciativas desse tipo ajudam mulheres em situações de vulnerabilidade. Para a deputada, porém, a proteção efetiva depende de políticas públicas e de leis mais rígidas contra a violência e a discriminação.
2: Justiça.
1: Jandira Feghali, do PCdoB do Rio de Janeiro, contesta procedimento adotado pelo Congresso em sessão que derrubou o veto presidencial ao chamado PL da dosimetria. A deputada considera irregular o fatiamento de um veto integral.
0: Jandira Feghali anuncia que parlamentares vão recorrer ao STF para tentar anular a sessão. Ela argumenta que a redução de penas para condenados por crimes contra o Estado Democrático de Direito funciona como uma forma indireta de anistia aos envolvidos nos atos de 8 de janeiro.
1: Bia Kicis, do PL do Distrito Federal, critica parlamentares que recorreram ao STF contra a derrubada do veto à lei da dosimetria. A deputada afirma que a votação no Congresso deve ser respeitada por representar decisão legítima do Poder Legislativo.
0: Bia Kicis também contesta a classificação de manifestantes condenados pelos atos de 8 de janeiro como golpistas. Ela argumenta que a revisão das penas busca corrigir possíveis excessos da justiça.
1: Érica Cocai, do PT do Distrito Federal, critica a condução da votação sobre a dosimetria, afirmando que houve violação da Constituição e defende o direito de recorrer ao Supremo Tribunal Federal. Ela alega que a medida favorece criminosos e compromete a segurança jurídica.
0: Érica Cocai também associa o debate a episódios ligados a ataques às instituições, acusando adversários de incoerência ao defenderem mudanças legais. Para ela, a polarização atual reflete a disputa entre a preservação da democracia e ações que, segundo avalia, colocam o sistema em risco.
2: Saúde.
1: Comissão de Saúde aprova prioridade no atendimento para pessoas com doenças graves. A repórter Sofia Peçanha tem os detalhes.
3: A Comissão de Saúde da Câmara dos Deputados aprovou o projeto que garante atendimento prioritário para pessoas com doenças graves em locais públicos e privados, como bancos, repartições públicas e concessionárias de serviços. Atualmente, a lei já dá prioridade para idosos, pessoas com deficiência, gestantes, lactantes, pessoas com criança de colo e obesos. Com a alteração da lei de atendimento prioritário, os pacientes com doenças graves também passam a ter esse direito. Durante a votação na comissão, o relator, o deputado Célio Silveira, do MDB de Goiás, destacou o objetivo central do projeto.
4: A gente priorizar as pessoas que têm doenças graves no rol das prioridades, porque normalmente essas pessoas não têm a atenção necessária. E com esse projeto de lei aí sendo aprovado, elas vão ter prioridades aí para que tenham um atendimento especializado mais rápido e para que tenham mais atenção do poder público.
3: O texto aprovado inclui pacientes com doenças graves como esclerose múltipla, doença de Parkinson, cardiopatia grave e hanseníase, além de outras enfermidades consideradas graves por avaliação médica. O texto final reuniu outros 22 projetos que estavam sendo analisados em conjunto e que citavam várias doenças consideradas graves. Por isso, o relator fez uma mudança. Em vez de manter uma lista fixa de doenças na lei, ele propõe que a legislação trate de forma mais geral as pessoas com doenças graves e dores crônicas. A definição detalhada de quais doenças entram nessa classificação ficaria a cargo de uma regulamentação. O deputado Célio Silveira destacou que a medida busca garantir mais dignidade e um atendimento mais humanizado para esses pacientes.
4: E nós queremos dar apoio para essas pessoas, para que elas tenham prioridade no atendimento, para que elas tenham prioridade na medicação, no tratamento medicamentoso, porque isso com certeza vai ajudar milhões e milhões de brasileiros que hoje não têm esse atendimento prioritário.
3: O autor do projeto, deputado Felipe Carreiras, do PSB de Pernambuco, argumenta que o atendimento prioritário consiste em serviços individualizados que assegurem tratamento diferenciado e atendimento imediato. Agora, a proposta que dá prioridade de atendimento a pessoas com doenças graves aguarda análise da Comissão de Constituição e Justiça. Da Rádio Câmara de Brasília, Sofia Peçanha.
2: Direitos Humanos.
0: Tiago Dimas, do Podemos, parabeniza o trabalho da Associação de Pais, Profissionais e Amigos de Pessoas Atípicas de Araguatins, no norte de Tocantins. Ele conta que a iniciativa reúne profissionais e voluntários em ações de acompanhamento terapêutico.
1: Tiago Dimas também defende políticas públicas permanentes e o envio de recursos federais para apoiar instituições voltadas à inclusão. Ele afirma que o fortalecimento dessas iniciativas é essencial para ampliar o acesso a terapias e melhorar a qualidade de vida das famílias atendidas.
0: Maria Reis, do PSB de Pernambuco, comemora o avanço de projeto de sua autoria que estabelece a sobrecarga de quem tem a guarda de filho menor de idade e a comprovação do abandono afetivo por parte do genitor ausente como critérios para fixar o valor da pensão alimentícia.
5: A gente sabe da sobrecarga das mulheres e até de alguns homens, quando são abandonados pelos seus companheiros e companheiras, pais ou mães dos seus filhos, que ficam assim, com a carga maior, com a educação, com a saúde, com o lazer dos seus filhos. Então, a partir do momento que o genitor abandonar o seu filho, terá que garantir uma pensão maior para que ele possa sobreviver de forma mais condizente com a sua realidade.
1: A medida, segundo Maria Reis, busca tornar mais justa a divisão de responsabilidades. O texto, no entanto, mantém o critério de observar as necessidades do filho e as possibilidades financeiras do genitor alimentante. O projeto agora segue para análise do Senado.
2: Ciência e tecnologia.
0: Câmara cria prêmios para homenagear pesquisadores ou instituições de destaque na ciência e no meio ambiente. O repórter Marcelo Larcher nos conta mais sobre as premiações.
6: A Câmara dos Deputados aprovou a criação de dois prêmios, um para homenagear pessoas e empresas de destaque na área de ciência e tecnologia e outro para reconhecer boas práticas de desenvolvimento sustentável. O prêmio dedicado à ciência e inovação recebeu o nome de César Lattes, físico e matemático brasileiro de renome mundial, conhecido por ter participado da descoberta de uma partícula subatômica chamada Meson Pi, importante para o conhecimento nuclear. O prêmio César Lattes será destinado a empresas e pesquisadores com atuação de destaque em ciência, tecnologia e inovação. Serão até 5 homenageados por ano, escolhidos pela Comissão de Ciência, Tecnologia e Inovação da Câmara. O prêmio é concedido desde 2021 pela comissão. Com a aprovação do projeto apresentado pelos deputados Márcio Gerri, do PCdoB do Maranhão, e Geraldo Rezende, do União do Mato Grosso do Sul, passa a ser um reconhecimento oficial da Câmara a pessoas e entidades que contribuem para o desenvolvimento da ciência, da tecnologia e da inovação no Brasil. O relator da proposta foi o deputado Inácio Arruda, do PCdoB do Ceará.
7: Ao homenagear a figura de Lattes, o projeto torna perene uma premiação que representa um marco simbólico e institucional na valorização da ciência brasileira, por meio da associação do prêmio ao nome de um dos mais brilhantes pesquisadores da história do país. É oportuno lembrar que Lattes é uma das figuras mais emblemáticas da história da ciência do Brasil, tendo desempenhado um papel central na inserção do país no cenário científico internacional e na consolidação das nossas instituições de pesquisa.
6: Também foi aprovado o Prêmio Câmara Ambiental de Desenvolvimento Sustentável, que vai reconhecer até 15 pessoas ou organizações por ano por projetos na área de meio ambiente. Da Rádio Câmara de Brasília, com informações de Antônio Vital, Marcelo Larcher.
2: Desenvolvimento Regional.
1: Após 13 anos, o STF volta a analisar mudanças na lei dos royalties de petróleo. Rosângela Gomes, do Republicanos, defende a manutenção da atual partilha para o Rio de Janeiro, alegando que a Constituição garante o recurso para compensar os danos ambientais decorrentes da extração.
0: A legisladora lembra que o Estado já enfrenta dívidas altas e não pode perder mais receitas. Rosângela Gomes reforça que, apesar de entender a importância da partilha com o restante do país, a verba advinda dos royalties é vital para a saúde, educação e segurança do povo fluminense.
1: Paulo Lemos, do PT, parabeniza 5 municípios do Amapá que fizeram aniversário em 1º de maio. Ao citar a vocação econômica de cada um deles, o deputado destaca a importância da parceria entre o governo estadual e a bancada federal na transformação da realidade da população.
0: Paulo Lemos fala da produção agrícola e das belezas naturais de Porto Grande, que completou 34 anos, da mineração em Pedra Branca do Amapari, da criação de búfalos em Cutias do Araguari, da produção de pescados em Pacuúba e da localização estratégica de Itaubal, todas com 32 anos.
1: Agostinho Ribeiro, do PP, cita investimentos em obras de abastecimento de água no interior de Sergipe, com a inauguração de estações de tratamento e adutoras em municípios do Alto Sertão. Ele conta que as ações ampliam o acesso à água para milhares de famílias da região.
0: Agostinho Ribeiro lembra que os investimentos em infraestrutura hídrica fortalecem a produção agrícola, geram empregos e promovem desenvolvimento no sertão sergipano. Ele defende obras estruturantes como alternativa para melhorar a qualidade de vida da população nordestina.
2: Trabalho.
1: Alfredinho, do PT de São Paulo, comemora a definição de uma data final para a votação do relatório da Comissão Especial sobre o fim da escala 6x1. Ele sustenta que a redução da jornada vai gerar oportunidades de trabalho e que os empresários vão se adaptar bem às mudanças.
0: Sobre o risco de demissões, Alfredinho pondera que o desemprego resulta mais da automação e da robotização da produção do que de direitos trabalhistas e cita exemplos de países que mantiveram o crescimento econômico depois da redução da carga horária de trabalho.
2: Votação.
1: Câmara aprova projeto que regulamenta a profissão de trabalhador em refeições coletivas. O repórter Antônio Vital tem as informações.
8: A Câmara dos Deputados aprovou o projeto que regulamenta a profissão de trabalhadores em refeições coletivas. Esse profissional atua na produção, manipulação e distribuição de refeições em grande escala para empresas em ambiente não comercial, ou seja, não são aqueles que trabalham em restaurantes, mas sim no preparo de alimentos em escolas, hospitais e até em fábricas, ou seja, todos os lugares com refeitórios com capacidade para atender grande número de pessoas. Segundo a Associação Brasileira de Empresas de Refeições Coletivas, o setor emprega quase 300 mil pessoas e em 2025 forneceu mais de 40 milhões de refeições por dia. O texto aprovado trata de piso salarial, jornada de trabalho, adicionais de insalubridade e periculosidade, bem como de aposentadoria especial. O projeto remete essas definições para livre negociação entre patrões e empregados por meio de convenção ou acordo coletivo e para o que determina a legislação trabalhista. Deixa claro, por exemplo, que a jornada seguirá regras da Consolidação das Leis do Trabalho, a CLT, com possibilidade de jornadas diferenciadas e escalas de revezamento por negociação coletiva. E adicional de insalubridade ou periculosidade só em casos comprovados de más condições de trabalho, como explicou o relator da proposta em plenário, deputado João Carlos, do Republicanos do Amazonas.
9: Preserva-se nesse sentido a conformação constitucional da livre iniciativa e da autonomia privada coletiva, com especial destaque para o papel da negociação coletiva. No que se refere à aposentadoria especial, o substitutivo mantém alinhamento com a legislação previdenciária, deixando expresso que eventual reconhecimento do direito depende da efetiva exposição a agentes nocivos e do cumprimento dos requisitos legais e técnicos pertinentes.
8: O texto aprovado também prevê aposentadoria especial para segurados do regime geral de previdência social, desde que haja exposição habitual e permanente a agentes nocivos. Os profissionais de refeições coletivas também são aqueles que trabalham em cozinhas industriais, comunitárias, beneficentes e até em lugares como navios. O projeto que regulamenta essa profissão seguiu para análise do Senado. Da Rádio Câmara de Brasília, Antônio Vital.
2: Economia.
0: Luiz Carlos Auli, do Podemos do Paraná, é favorável ao programa Desenrola 2 do governo federal, mas acredita ser insuficiente se não houver o enfrentamento da cobrança de juros abusivos. Ele orienta as famílias a só aceitarem renegociações com descontos acima de 90%.
1: Segundo o deputado, a dívida de milhões de brasileiros é formada quase totalmente por juros, já que muitas vezes o valor principal é quitado nas primeiras parcelas. Para Luiz Carlos Auli, o governo também é vítima dos juros, o que o impede de formar caixa para quitar a dívida com rentistas.
0: Sanderson, do PL do Rio Grande do Sul, apresentou um projeto para criar o Programa Nacional de Renegociação de Dívida das Famílias, com uso de 100% do FGTS para quitação de débitos. Para ele, o Desenrola 2 é insuficiente para enfrentar o endividamento da população.
1: Segundo Sanderson, além de facilitar pagamentos, a proposta foca em educação financeira para evitar novas dívidas. Ele acentua ainda que o projeto desburocratiza a limpeza do nome do consumidor, facilitando sua volta ao sistema de crédito sem constrangimentos.
0: Vermelho do PL do Paraná destaca a importância do projeto que amplia de 81 mil para 130 mil reais o teto de faturamento do microempreendedor individual. Segundo ele, a proposta corrige a defasagem do limite atual e beneficia milhões de trabalhadores informais que atuam como pequenos prestadores de serviço.
10: Já estamos em 2026 e é claro que já estamos atrasados na atualização do valor de faturamento para o microempreendedor individual. Muitas pessoas usam o MEI. É o mecânico, é o corretor, é a manicure, é a cabeleireira, é o prestador de serviço esporádico, o pintor, o encanador, aquele cara que vem te atender na residência. Ele não é um cara fichado.
1: Vermelho também informa que a comissão especial foi instalada para analisar a proposta, defendendo a tramitação rápida do texto. A ideia, segundo o deputado, é atender a demanda dos empreendedores e permitir que a matéria siga o quanto antes para a sanção.
0: Termina agora o Jornal Câmara dos Deputados, com trabalhos técnicos de Everson Urani e apresentação de Márcio Aquiles Sardi e José Carlos Andrade. Uma ótima noite para você.
1: Você fica com as notícias do Tribunal de Contas da União. Boa noite.
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11: 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O TCU encontrou falhas no planejamento, no monitoramento e na prestação de contas. 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
2: Boa noite de segunda-feira pra você, 11 de maio, ano de 2026. Tudo de bom, juntos aqui na Antena, até as 11 da noite, mande o seu áudio, participe do programa. A sua participação é muito importante pra todos nós. Vamos juntos, pra abrir o programa de hoje, uma moda de viola e das boas. Exemplo de Cão. Boa noite.

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1: Boa noite, Rogério. Boa noite, Marcelo. Boa noite pro Lucas lá do YouTube. Pai e filho, boa noite aí pra todo mundo. Wilson do Taboada já está de volta aí nas ondas da 102.3, Sertanejo 102. Bora lá de modão. Hoje nós vai de Creito e Camargo. Se é amor, eu não sei. Esse modão aí vai lá pro Manezinho, pro Fábio Pedro, pra Sandrinha Brito, pro Everaldo, Bombril, João Bala, pra toda a galerinha que tá curtindo o Sertanejo 102. Tchau, obrigado!

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2: Olá, Rogério, boa noite. Marcelo, tudo bom? Aqui Fábio Pedro. Eu gostaria de ouvir hoje a música Por Te Amar Assim, com Marlon e Maicon. Ofereço pro Manezinho, pro Wilson de Aparecida do Taboado, pra Sandra Brito, estendendo abraços a cada um dos ouvintes que estão ligadinhos neste momento. Tchau, tchau.

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2: 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Mais um clássico sertanejo. Vamos ouvir aqui na antena com Bruno e Marrone, o clássico sucesso Filho Pródigo.